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0: Muito bem, estamos de volta, ficamos um pouquinho aí fora do ar no rádio, também na internet, para cortinar um café aqui, demorou o café, bateu em prato, demorou sair da garrafa, né? Então, pessoal, nós estamos aqui no Clube do Laço, no
1: Parque de Exposição,
0: né? Auxílio Pereira, e hoje nós temos aí uma programação bastante forte da festa. Bora, fala pra gente o que vai estar acontecendo hoje.
1: É isso, Tião. Além do show, né, nós temos Ícaro e Gilmar, vai estar se apresentando. Nós temos aí a programação também conta com o rodeio, né, da Copa MD Superbus, levando muita emoção e adrenalina aqui na arena, aqui da Exporã, né? Então, e aqui na festa, além dos shows, do rodeio, quem vem aqui no parque pode aproveitar também o parquinho ali de diversões para a criançada. Temos uma ampla praça de alimentação, gente. Você pode vir aqui jantar, lanchar, tem aí uma variedade. Temos exposição agropecuária, tem as máquinas, temos exposição de veículos, né? De repente, se você quiser trocar de carro, aí é a oportunidade de você ver, e diversos espaços comerciais. Então, se você quiser aproveitar aí, conhecer um pouco do comércio, né, que nós temos aqui na Exporã, gente, é hora de vir aqui. Hoje sextou, né, aqui na Exporã, e amanhã nós temos o show do Gian Giovanni, né, pessoal que gosta aí da boa música, relembrar os... Eu acho que tem muitos namorados aí que começaram o namoro ouvindo Gian Giovanni, né, Tião?
0: Verdade, hein? Gian Giovanni é um baita no repertório, muito bacana mesmo, né? E nós convidamos você que está assistindo a gente, você que está nos ouvindo aí pela Serra FM, se você quiser vir aqui, olha, o PTM está aqui dentro do parque, está aqui no restaurante, chega aí que 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Você está falando com o preto aí, o que foi?
1: É, Tião, eu fui ali dentro no PTM e eu peguei um panfleto aqui, porque vai acontecer agora no dia 18 de agosto, lá no Parque Tecnológico Internacional, PTI, né, que está presente aqui na Exporã, o evento de lançamento Programa de Pré-Incubação do PTI, o Ibiporã, o Parque Tecnológico Internacional de Ponta Porã convida você para o lançamento da segunda edição do Ibiporã, seu programa gratuito de pré-incubação, realizado em parceria com o SEBRAE, uma iniciativa que apoia empreendedores a transformar ideias em negócios, reais, por meio de mentorias, oficinas e capacitações. Vai ser no dia 18 de agosto, daqui 4 dias, gente, às 19 horas. Imperdível, hein, Tião? Quem tem uma ideia, é hora de aproveitar.
0: É, as pessoas que estão vindo ao parque, né, lembrando que a entrada é franca, a entrada é grátis, você não paga nada para entrar, e o mais importante, você chega aqui, a guarda está fora, né, está uma matéria um pouco ali, a guarda está fora, está reivindicando, deixando ninguém para estacionamento aqui, não é grátis, para estacionamento do seu veículo, entra aqui no parque, né, porque aqui dentro do parque nós temos dois distantes para você visitar, tem um parquinho de diversões ali, para você chegar lá, visitar.
1: Tião, você falou do parquinho, eu vi que muita gente está perguntando o valor do parquinho, né? Você que está em casa, não veio ainda aqui passear no parque de exposição, não veio aqui para Exporã e está querendo vir amanhã, final de semana, trazer a criançada, se você comprar um ingresso do parquinho, está R$15. 4 ingressos está saindo R$50. Tem um pessoal que estava reclamando que tá caro, que não sei o que lá, né? Mas assim, gente, você já não vai... Já pensou se você tivesse que pagar a entrada? Coloca aí R$10 por pessoa. Então você já está economizando, você não vai precisar pagar o ingresso para entrar aqui. Então, e você, aquele dinheirinho que você ia gastar com o ingresso, leva a criançada ali no parque, não é verdade?
0: É verdade. E nós temos um projeto aqui dentro do parque. Esqueci do seu microfone, Michel.
2: Não, eu não tinha ligado, não. Eu estava saindo, acho, por outro microfone aqui. Agora voltou, beleza, hein?
0: Tá bom.
2: agora, tá bom? Eu tenho que falar para você que nós temos um projeto aqui dentro do parque, né, aqui no Parque Exposição, que é um projeto Raízes, né, onde a esposa do falecido João Carreiro, ela montou um esquema de lançar umas duplas femininas, né? É um projeto bastante bacana. Nós vamos para o nosso intervalo comercial e na volta nós vamos estar falando desse projeto que nós tivemos com ela hoje à tarde. Solta o comercial para nós. Do Ed? Tem um Ed. Então o Ed Moreno primeiro, depois vira o comercial.
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0: Muito bem, estamos de volta para você que está aí com a gente, né? Hoje a cidade de Ponto Porã amanheceu com uma notícia muito triste aí, né? Os moradores de Ponto Porã foram surpreendidos hoje e ao chegar na loja das Casas Bahia, localizada no centro de Ponto Porã, e se deparar com as portas fechadas e cartazes nas portas informando o fechamento da loja. Informações de que a unidade da cidade de Dourados, Nova Andradina, também encerraram suas atividades, assim como uma loja em Campo Grande. O fechamento de mais de 298 lojas no Brasil deve-se ao fato de reestruturação e crise financeira, mas ao mesmo tempo investe e acelera nas vendas digitais, que cresceram 26%. As redes sociais de Ponto Porã, a maioria dos comentários coloca a culpa no governo Lula. Outros afirmam que o fronteiriço gosta mais de fazer compra na internet no conforto da casa e que as lojas físicas devem ofertar estímulos, né? Aquilo que a Dorinha falou. E é interessante falar que as Casas Bahia, o Magazine Luiza e aquela outra que quebrou também, que está bem na internet, é do lado ali, Loja Americana, elas estão bem na internet, estão bem nas redes sociais. Então, vendas pela internet. Então, realmente, quem acaba pagando o preço é o coitado do trabalhador que se ferra aí, né, Dora?
1: O pessoal estava reclamando, né? Por exemplo, eu gosto de ler os comentários.
0: Ah, você adora.
1: Né? Pessoal reclamando que os produtos eram um pouco caros, a facilidade de pagar mais difícil, e que tinha que pedir, pelo amor de Deus, para entregar, pelo amor de Deus, para montar. Então, assim, realmente as lojas físicas, elas vão ter... Você sabe que tudo é uma inovação, né? Você tem que estar em constante inovação. Então, eu acredito que as lojas físicas, elas vão ter que se reformular para atrair, ter atrativos para os clientes, né? Porque a rede social, a rede social, a internet está aí, as vendas estão aí pela internet, né? Então, você compra lá do sofá da tua casa, você pega o teu cartão, passa... Tem que ter cuidado também, tem gente que às vezes cai em golpe, né, gente? Na rede social, infelizmente, a loja física, você vai ali, você vê o produto, você sabe como que é. Infelizmente, na rede social, a gente tem que ter muito cuidado na hora de fazer as compras, mas eu acredito que isso não tenha um grande significado. Acho que perto das compras, os golpes são poucos, né? E as pessoas continuam comprando. Compra livro, compra móveis, tudo pela rede social, tudo pela internet, e recebe no conforto de casa. Então, eu acredito que vai ter que ter uma reformulação aí, as pessoas vão ter que dar cursos para os donos das lojas físicas, vai ter que ter uma mudança. Isso daí é que nem a fotografia, né? Ninguém revela a foto mais. Houve uma grande mudança. Outro ponto, correio, ninguém escreve carta, tudo mudou, né, Tião? E são as mudanças que a tecnologia faz.
0: Muito bem, a minha câmera ali, ela vive me traindo, né? Não sei o que está acontecendo. Está descendo aqui o buraco aqui. Olha, hoje à tarde nós estivemos aqui com o Kleber, locutor de rodeio, né? Hoje à tarde tivemos o lançamento aqui na Esporando do projeto Raízes. A empresária Caroline Souza, ela é esposa do falecido João Carreiro, né? Não, do Capataz, né? O Capataz não morreu, né? Não. Tem certeza? Então, a empresária esteve aqui, ela apresentando as cantoras que fazem parte do casting dela, que é a Bárbara Fernandes, a Ariane Del Valle e a Larissa Chaves. E tem também o projeto É Elas, né? Então, nós tivemos lá, o Kleber esteve conduzindo uma entrevista, e nós vamos rodar aí a entrevista aí com o Kleber e mostrar um pouco desse projeto aí que está... começando bem, foi lançado lá na cidade de Angélica, deu muito certo, né, Angélica? Agora eles estão com um stand aqui na exposição e está dando muito certo também aqui nesse primeiro momento, né? As pessoas estão presentes, estão conhecendo um pouco desse projeto aí, Raízes. Então, vamos lá, Dora Nunes, põe no ar.
2: Moço, também? É o seguinte, o que é isso aqui, gente? Nós estamos aqui na frente do Renegados, dentro do parque de exposição. Hoje nós temos um mega rodeio, mais uma etapa, né? Mais um dia aí do Campeonato MD Supercurso Copa de Rodeios, onde a OPA, que é essa agência da Natasha, do Alex, da Jaque, onde vem fazer esse trabalho maravilhoso, que, né, então eles têm tudo que o João gostava, desde o começo da história, vídeos, e eles foram além. Eles têm hoje uma lojinha onde vende os produtos do João Carreiro, nada mais justo. Então vamos lá, Fran, nada melhor agora do que você explicar. A Francine, para quem não conhece a história, vai entender um pouquinho melhor o que está acontecendo, né, Léo? O porquê desse projeto e por que o projeto chama Raízes. Então, agora é com a Fran. Francine, seja bem-vinda na Esporã, trabalho maravilhoso, né? E o microfone é seu, com esse público maravilhoso, que a audiência é grande.
3: Muito obrigada pela oportunidade, obrigado, Kleber, poder estar com vocês mais uma vez, mais um rodeio. Se Deus quiser, vai ser o segundo de muitos, né? Agradeço a Natasha também, que deu essa oportunidade para a gente. E a raiz é isso, ela leva a essência de quem? Para nós, para mim principalmente, do maior violeiro sertanejo da minha época, que eu tive a oportunidade de ser o meu esposo. Então, a gente já tinha uma loja, depois a dor, ela ficou parada, mas todo fã tinha necessidade, queria um pedacinho. Então, então a loja hoje acompanha o nosso projeto, que ela é um pedacinho, uma lembrança, uma recordação para manter o legado vivo de uma pessoa tão importante, uma referência para nossas meninas, para os meninos, para a viola, para o Mato Grosso do Sul. Então, assim, e o projeto Raiz nasceu disso. Era um sonho nosso e eu estou dando continuidade. É valorizar a música regional, os artistas regional. Hoje, com mais força ainda, porque eu estou definindo o lado feminino, né?
2: Dominando. Tchau. Quem comanda lá, seu negócio? Quem comanda seu negócio?
0: A dona Dora.
2: Quem comanda o meu negócio?
0: A esposa.
2: É, as meninas estão rodando o mundo.
3: Então, e aí a viola vem forte na raiz do sul mato-grossense. Com os parceiros.
2: Como que faz para entrar em contato com esse escritório seu?
3: Você pode chamar lá, pode procurar no Instagram, Raiz Casa, é o nome da nossa casinha sertaneja lá em Campo Grande. Pode procurar a gente, pode conhecer. Lá a gente tem um acervo, um memorial das violas. Tem a... Sim, tem a roupa que eles vão na live. Então, assim, tudo é um pedacinho para a gente poder sentir a presença de uma pessoa tão maravilhosa e especial que o João foi. Então, você me emocionou demais, você me pegou despreparada. Quase que eu não aguentei ali, mas deu certo. Então, assim, onde eu puder passar e eu puder lembrar a pessoa, o artista, e além de tudo, o ser humano que não é, eu vou levar comigo sempre.
2: Nossa, olha. É muito bacana isso aqui, porque ontem eu vi um filme que tinha aqui. Galera, vocês vão poder ver todos os projetos aqui, mesmo aqui. Hoje é depois do show do Ícaro Gilmar?
4: Não.
2: Após o meu rodeio, vem para cá, depois lá. Depois show. Então, esse projeto aqui, eles têm produto do João para vender, tem camiseta, tem bolas, tem garrafa personalizada. Aqui você vai escutar essas meninas que cantam demais, é que a gente está numa corrida tão louca, então é rodeio, é palco, é exposição completa. Então você vai ter o gostinho de vir ao vivo um pouquinho do que vai ser o projeto Raízes, que já tem a casinha lá, em Campo Grande, as meninas já têm escritório, já tem empresários também cuidando de tudo isso também, porque esse show vai realmente sair na estrada, nos palcos realmente, ao qual João Lucas e Walter Filho é o carro-chefe, junto com as meninas, né? Hoje é elas. E eu caí meio que de paraquedas, e também eu creio que devo fazer parte desse projeto, que também para mim é uma honra poder estar levando a... eu estou no rodeio desde os 14 anos, né? Tenho 35 anos de carreira. Graças a Deus, a gente conseguiu chegar a fazer todos os grandes eventos do Brasil, incluindo Barretos, se Deus quiser... Semana que não posso falar ainda, mas semana que vem. O Barretão está começando. Então, para mim, é uma honra. Né? Eu quero agradecer a Agência Opa mais uma vez, Natasha, Alex, Jaque, Severino, agradecer o Sindicato Rural, Guilherme Cabral, esse cara sensacional, a cada empresa, ao Lúcio, que está chegando ali, que é fã também, e dizer que aqui em Ponta Porã, você que vem para a exposição, dá um pulinho aqui, nós estamos de frente com o Renegados aqui, ó. Vocês vão ver as motos mais lindas aqui. Os meninos já estão deixando tudo preparado, porque a festa, na verdade, começa a partir de hoje. E que legal poder ser já a segunda cidade Olha que pé quente. Angélica, que é tradição na música de viola, já vem para Esporã, e na minha opinião, se não for a primeira, está entre a primeira ou segunda maior exposição do estado. E é isso que você vai encontrar aqui. E agora eu gostaria que você apresentasse as meninas, falasse um pouquinho das músicas, quem que canta, como é que canta, que hora que entra, que hora que não entra. E tudo isso ao vivo para o Tião na live, para o Léo do Ponta Porã Mil Grau, quem mais está por aí, nossas equipes todas. E agora vocês vão conhecer de verdade e elas vão dar uma palhinha, se possível, rapidinho, com a hora que você...
3: Então, o projeto Angelas nasceu de três sonhos, de três meninas que tinha o mesmo objetivo, de ser feliz com a sua música, com a sua carreira ali musical. Né? É. Então, assim, nós juntamos, nós somos quatro, eu só fico ali ajudando, mas assim, vocês vão dizer melhor o que vocês sentem, o que vocês querem carregar. Mas pode cantar um pouquinho? Essa é a Ariane Del Valle, pode seguir ela também no Instagram. Essa é a Bárbara Fernandes, cantora. As duas. Tá faltando uma aqui ainda.
4: Tá faltando uma.
3: Tem um projeto muito bacana para entregar para o Brasilzão aí, se Deus quiser.
0: Vamos ouvir as meninas aí falando a respeito do projeto.
3: Vou cantar minha autoral e deixa a Bárbara cantar a autoral dela também. Me dá vontade.

0: Aê!
1: Aê! Uma salva de palmas, Ariana Del Valle. Olha, é isso que eu falo, quem sabe faz ao vivo. E agora, Fran, você apresenta a Bárbara também.
2: Aí, ó, a Bárbara agora vai mostrar um pouquinho também, hein, Bárbara? Vai lá. Gente, vou cantar uma música minha, chama Beija Eu, Beija Eu.

0: Obrigada.
1: Nossa,
0: e bacana. Aí, tá faltando uma?
1: Tá faltando uma ainda.
0: E juntas, então.
1: Porque elas cantam juntas também, viu, gente? Isso que eu acho legal, eu tive o prazer de assistir lá em Angélica, no palco, naquela estrutura gigantesca, que é a mesma estrutura que está aqui. E eu quero ver muito esse projeto realmente com casa lotada, funcionando, mesmo andando, que depender do Kleber Costa, que depender de nós, do Rodeio, vocês já têm um fã-clube assim gigantesco. Porque nós estamos num estado que é agro, eu sou do agro, eu amo isso que eu faço, desde criança realmente, eu estou na arena de Rodeio, Léo. Você é amigo do meu irmão do Cleito, que é o presidente do Renegados. Então, para mim, é uma honra poder fazer isso. E, na verdade, eu nem imaginei que eu ia chegar nesse ponto. Porque eu vi o João começar, vi o Jadiados começar, vi o Cristiano Araújo. Eu estava no último show do Cristiano, lá em Itaituba, no Pará. Na semana seguinte, ele foi embora. Né? Então, eu vi grandes começarem, tá aí, muitos estão aí até hoje. E eu tenho certeza que vem mais aí um projeto maravilhoso, que eu não digo nem que é um projeto, eu digo que é uma história que tinha que se findar e uma história que vai ser concretizada em cima desse projeto. É uma coisa que está vindo do teu coração. Não foi um projeto assim, ah, vamos fazer, sonhar, vamos fazer, tal, tal, tal, tal, isso aqui, não.
2: Pegar
1: as
2: mães e pegar as peças, essa...
3: Muito bem, estamos de volta. Quando você vê essa cara triste assim, você vai ver que eu estou com uma fomeza, cara. Eu não aguento a vez, já vai acabar aqui para bater um negócio lá do Souza, né? Como é que chama lá? Um cachorro quente.
4: Um cachorro quente, né? Prensado. Cachorro-quente. Não, não tem jeito. O melhor cachorro quente aqui é o do Souza.
3: É verdade.
4: Desde a época que eu fazia faculdade.
3: É verdade. E o Souza é o seguinte: o Souza está atravessando um momento muito difícil. Ele, além de cobrar o cachorro quente, ele cobra o molho e até o guardanapo. É que o peão do Souza estava reclamando que ele cobra o lanche da molecada. E nós estamos recebendo hoje pela manhã a Drica e agora estamos recebendo a Sueli, né? A Sueli, gerente Sicredi. E aí, Sueli, prazer receber você aqui. E como é que está o nosso abençoado salve, salve Sicredi? Conta para nós, Sueli. Boa noite.
5: Boa noite a todos que estão aqui nos ouvindo, assistindo. Prazer estar aqui com você, com a Dora, novamente. E, bom, o nosso Sicredi está aí. Estamos na cidade de Ponta Porã hoje com 3 agências, né? Temos 2 agências aqui na cidade, uma agência lá, lá na Itamaraty. E não estamos com o nosso stand aqui na exposição. Talvez você já ia me perguntar isso.
3: Isso, né?
5: Então já vou me adiantar. Já vou me adiantar aqui. Esse ano nós estamos com o nosso stand na exposição, mas estamos com a nossa presença aqui, né? Estamos participando, estamos com a nossa marca aqui no, na exposição e estamos com as condições, né? 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
3: Nós estivemos recebendo aqui o... Como que é o nome do rapaz lá que veio aqui mesmo?
5: Leonardo.
3: O Leonardo, que eu não lembro nem o nome dela, sabe? Eu chamo ela de amor, a gente tá junto há 31 anos. De 6 anos para cá, eu chamo ela de amor.
5: É melhor, né?
3: Porque daí amor,
5: né?
3: Eu não sei como é que é o nome.
5: Vai que chama outro nome.
3: Pelo nome de outro. Vai que erro, né? Eu já recebo umas mensagens do WhatsApp errado. Aí já pensou
4: assim.
5: Melhor mudar de assunto.
3: Eu pegou uma mensagem do WhatsApp errada, pô, tive que pagar um Ray-Ban de quase R$2.000. Sabe?
4: Aí eu falei: cada mensagem errada vai ter um custo.
5: Acabou as mensagens.
4: E as coisas vão aumentando. Acabou.
3: Hoje o momento é a gente está falando muito a respeito de energia solar, né? E a gente está vendo, e aí a Malena foi testemunha aqui ocular, que ela falou que lá na propriedade deles eles contam com energia solar financiada lá pelo Sicredi, né? A coisa tá andando.
5: Sim,
3: né?
5: Assim, a energia solar a gente já vem trabalhando já há bastante tempo, né? E as pessoas cada vez mais investindo nisso, e o pessoal do agro, né, que assim tem custos muito altos, né, de energia, né?
4: É
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5: 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O seguro de casa é um seguro muito barato, né? 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Por exemplo, limpeza de caixa d'água, a dedetização. Tem vários serviços que o seguro, ele tem aquelas coberturas, né? 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E você está com seguro, né, que tem cobertura a roubo, incêndio, danos elétricos. Mas, então, ele é bem completo, né, para proteger o seu lar. Né, seguro de casa, temos seguro patrimonial, que é para as empresas, que é similar ali ao seguro de casa, seguro de vida, seguro de veículo, seguro rural, né, de maquinários. Então, assim, é completo o nosso portfólio de seguros. E agora, né, nesse período agora de feira, nós temos condições especiais de seguro também, né, com descontos.
4: É legal, né?
2: É interessante, porque nós temos tudo isso, né? Tem o seguro.
4: Nós temos
2: o
4: seguro do nosso
2: tem
4: estúdio.
2: Tem o seguro do alto, né?
4: É.
2: Do alto, tem o seguro do carro, tem o seguro do estúdio, né? E tem que fazer um seguro de vida. Só que assim, eu não faço o seguro de vida, que eu já estou com 62, né? Vai que eu morro aí, deixa a mulher rica. Então, eu preciso fazer só o Pax Primavera.
5: A certeza, vai que eu morro, né? Essa é a única certeza da vida. É. Mas hoje o seguro de vida, às vezes, muitas pessoas falam, mas eu não quero fazer, não quero morrer. Eu não quero deixar para o Ricardão, tem de tudo, né, de argumento. Mas hoje o seguro de vida, ele tem muitas coberturas em vida, e isso que é bacana.
4: Um acidente.
5: Tem coberturas, acidente. Às vezes o jovem fala, mas eu não sou novo, não. Mas todo mundo está sujeito, infelizmente, a uma situação dessas, né?
4: Realidade.
5: Então, assim, acidentes. Imagina você ficar inválido. Né? Você tem um seguro prático, uma cobertura de um seguro, né? Você não conseguir mais trabalhar. E tem também coberturas dentro do seguro de doenças graves, assistências a isso, né? Então, assim, não é só em morte.
2: Por exemplo, não querendo interrompê-la, mas já o fazendo, como dizia o finado Jô Soares, eu estava conversando com um amigo que foi dos Estados Unidos, e ele falou que ele fez um seguro, deixaria o seguro, mas ele custava... Para ter 15 mil dólares, custava um X. Para ter 25 mil dólares. Porque ele falou que se o cara quebrar um braço nos Estados Unidos, é 25 mil dólares no hospital para você arrumar, engessar o braço, operar o braço.
5: Nos Estados Unidos não tem SUS, né?
2: Não. Não
5: tem
2: vocês SUS. Fazem seguro internacional também?
5: Não, o nosso seguro não é internacional. Ah, sim. Quando a pessoa viaja, é o seguro internacional. tem o segurança. Só que assim, por exemplo, nós temos nossos cartões lá, tem alguns cartões que quando você compra passagem com aquele cartão, você já ganha o teu seguro. Você não precisa contratar um seguro internacional.
2: Que legal.
5: É. Então você com aquele cartão...
4: É a pessoa que viaja bastante, isso sim, é interessante ter esse cartão.
5: Ela utiliza o cartão para... Se ela comprar passagem, se ela comprar uma passagem com cartão, ela já automaticamente tem o seguro, a cobertura do seguro.
4: E aí, ó, viu só?
2: Seu só, cara. É interessante. Eu tenho que fazer uma pergunta de $1 milhão para você, assim, uma pergunta importante, a gente vai gravar aqui para pôr no Instagram. E aí, o que, que a Sueli acha da 49ª Esporã?
5: Acho que a Esporã, ela é um evento da fronteira, né, tradicional aqui da nossa fronteira. É, as pessoas se envolvem aqui, os gestores, né, o presidente do sindicato, Guilherme, Malena, é, eles se envolvem para ter todo esse movimento, trazendo as empresas. Né, e assim, se a gente for pensar, né, quantos eventos a gente tem durante o ano na cidade, onde todos podem participar. Né, trazer a família, trazer os filhos, aí tem o parque, né, tem a parte de diversão, tem a parte de negócios, tem aí os expositores, né, trazendo seus produtos. Então, acho que a gente tem que valorizar, é um evento local, né, um evento local nosso, da nossa cidade, esse ano com as entradas, né, todas gratuitas, aí com show, né, então é uma oportunidade das pessoas virem e prestigiarem realmente esse evento nosso, da nossa cidade.
4: Ô Sueli, e aí, você sabe que está uma disputa de gerações aí em relação aos shows, né? É. Tem o pessoal que é hoje.
2: O jovem vem hoje, né? Os
4: aí tem o pessoal que está se preparando amanhã, Jean Giovanni, né? Uhum. E você é os dois ou você prefere Jean Giovanni ou Ícaro e Gilmar?
5: Agora eu vou ser
2: jovem.
5: Aí eu vou entregar, né?
2: Não, vocês fizeram uma sacanagem com nós. Fizeram o show de Jean Giovanni, né?
4: É.
2: Aquele jantar foi maravilhoso, hein?
5: Foi. Então, eu ia falar do Giovanni, né?
2: Ela não quer lembrar do jantar.
4: Eu não quero lembrar do jantar.
2: Não tenho boas lembranças.
4: Eu não tenho boas lembranças, porque o tio não se comportou bem no jantar. Sim. Ele bebeu um pouco, ficou que nem uma minhoca se estrebuchando.
2: Eu dançava, ué. Eu dançava, fazia break.
5: Tem certeza que ele não foi o único.
2: Eu dançava, eu dancei break, entendeu? Eu dancei, fiz tudo. Eu fiz dança de rua.
4: Eu fiquei traumatizada.
2: Dança de rua. Eu colocava a cabeça no chão assim e rodava.
5: Eu não presenciei isso.
2: Aí, no outro dia, o banheirinho lá do estúdio Popo Reforma que recebeu a resposta.
5: Nossa.
2: Ai, meu Deus. Tá bem divertido aquele show.
5: Foi bacana.
2: Muito.
5: Mas então, eu já ia falar, né? Eu sou da
4: Giovanni,
5: né? Eu acho que me lembra a minha infância, né? Então, sim, assim, né? Sim. Ouvi as músicas, tudo, então eu prefiro.
4: Casamento.
5: Eu prefiro.
4: Tá aí.
2: A tua infância lá em Coronel Sapucaia?
5: Você
2: morou em Sapucaia?
5: Na verdade, quando meu pai veio do Paraná pra cá.
2: Ah, você já veio mocinha.
5: Não. Bebê, mas foi pouco tempo.
2: Muito bem. Agradecer e deixar para as suas considerações, por favor.
5: Ah, eu quero agradecer.
2: A Dora hoje encheu sua bola aqui cedo, viu?
5: Ai, que bom. É, então, verdade, já agradeço,
2: a
5: Dora.
2: A amiga ficou até vermelha.
5: Pelo menos alguém aqui, né? Então, obrigada, Dora. Muito obrigada. Mas, assim, agradecer o espaço, né? A gente está sempre aqui junto com vocês, né? Você sempre nos dando essa oportunidade de estar junto aqui com vocês. 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
4: Aqui no stand do Conselho Regional de Medicina Veterinária, né? E trouxe o presidente do CRMV aqui para falar sobre a atividade aqui no Parque de Exposições, na 49ª Esporã do Conselho Regional de Medicina Veterinária. Tiago, qual que é o papel hoje do Conselho aqui em Ponta Porã, expondo aqui na Esporã?
5: Ó, o nosso grande objetivo de trazer o Conselho para dentro dessas feiras de exposições com grande circulação é a gente mostrar para a sociedade qual é o papel do médico veterinário para a sociedade. Então, qual que é o papel do médico veterinário, por exemplo, dentro do supermercado, dentro do açougue, dentro da agroindústria? Qual que é o papel do médico veterinário para a sociedade? Então, esse foi o grande objetivo quando nós resolvemos ter essa comunicação direta para a sociedade, porque aquela comunicação com o médico veterinário já está estabelecida. E aí nós procuramos eventos de grande circulação para esclarecer para a sociedade esse papel. E, é claro, a função da autarquia, a função do conselho, também para a sociedade. Mas o grande objetivo é fortalecer a imagem do médico veterinário para a população. Para falar, olha, você sabe que cada pedaço de, cada bife, cada ovo, cada presunto que você

0: você consome todos os dias, obrigatoriamente passou pela mão do médico veterinário para ele atestar que aquele produto de origem animal, ele está apto para consumo humano. Então, esse foi o nosso principal dever com a sociedade quando optamos de trabalhar, de trazer o conselho para dentro desses grandes centros de comunicação, de circulação. Esse foi o principal objetivo.
1: E como é que você está vendo? Primeiro, não sei se foi a primeira vez que o Conselho Regional de Medicina Veterinária está aqui no estande da Exporan, mas como é que você está vendo a aceitação? O pessoal está estranhando? Como é que é a partir?
0: Não, é a segunda vez, nós já estivemos o ano passado, essa é a segunda, e é claro, a gente está agora muito mais preparado. Não é um único evento de agropecuária que o Conselho participa, a gente participa de todos os outros grandes eventos, e Ponta Porã não poderia ficar de fora, e tem uma aceitação muito grande. A população, eles realmente vêm até o conselho, perguntam, tira dúvida do papel do médico veterinário, tira dúvida da importância do médico veterinário. Por exemplo, agora mesmo aqui, nós vamos ter um evento aonde vai estar o PROCON, a Vigilância Sanitária, o Serviço de Inspeção Municipal, tem produtor rural, tem a agroindústria presente nesse evento, tem médicos veterinários, zootecnistas, e o grande objetivo é a gente ter essa comunicação com a população. Então, a prova disso é a quantidade de produtor rural que tem ali, a quantidade de empresários, donos de supermercados, de açougues, que vieram para poder entender o papel do médico veterinário dentro da empresa dele. E a gente, claro, fica muito feliz em ter alcançado esse objetivo, né?
1: Deixa eu dar uma ajeitada aqui para a gente não cansar aqui. Thiago, vamos falar um pouco da sua gestão frente ao Conselho Regional de Medicina Veterinária. Você está quanto tempo à frente?
0: Nós estamos na segunda gestão, a nossa gestão vai até janeiro de 2028, essa é a segunda e a última, não podemos continuar, eu no caso, como presidente. E o principal objetivo dessa gestão agora é justamente o fortalecimento da imagem da medicina veterinária e da zootecnia para a população, para comunicar com a população, para falar, olha, o médico veterinário, ele atua no seu dia a dia, o médico veterinário, ele atua nesse alimento que você coloca dentro da sua casa, no café da manhã, no almoço, no jantar. Então, essa é a nossa principal missão para essa gestão. E é claro, junto com todo o sistema, a gente está agora ganhando muitos frutos nesse trabalho coletivo junto com o sistema, como, por exemplo, vários PLs que estão passando na Câmara, no Senado, e as conquistas estão vindo. Então, é claro que tem tudo isso que vai agregar ainda mais valor para o médico veterinário.
1: População de Ponta Porã,
0: faça um convite para toda a população de Ponta Porã, venham para Exporã, venham nos visitar aqui no Conselho, aqui no estande do Conselho Regional de Medicina Veterinária, venham tirar suas dúvidas do papel do médico veterinário para a sociedade, qual a importância do médico veterinário no seu dia a dia. Então, venham até nós, estejam aqui presentes, participem, venham comunicar com a gente, que isso é importante e todo mundo ganha, toda a sociedade ganha. Aguardo todos vocês. Muito obrigado.
1: Edson Prado, presidente do Conselho Regional de Medicina Veterinária aqui em Ponta Porã.
0: Muito obrigado.
2: Para de ficar tirando foto, já está no ar.
1: Aí, galera, que está aí com a gente no Ponta Porã Informa, na Cerro Coré FM 91.5, direto de Pedro Cabaleiro para todo o norte do Paraguai e também para o sul do Mato Grosso do Sul. Tem gente assistindo a gente aí,
2: tem
1: Dora
2: sim,
1: Nunes.
2: Eu quero mandar um abraço aqui para o nosso amigo Valdir Amaro, lá do Sanga Puitão Web, né? Também o Ramon Miranda, mandando boa noite. O Max Douglas Torraca falou que está na audiência e que amanhã ele vai estar por aqui. Eu acho que ele vai vir assistir Jean Giovanni. Um abraço também para nossa amiga Tatiane Ferriol, que está acompanhando a gente, né?
1: Ela fica cuidando, fica. Para não estar de sacanagem.
2: O Edson Willis, ele falou, eu sou de Ponta Porã e nunca fui aí para o rodeio. Uma hora eu vou conhecer o rodeio. Vem, menino, vem, que é de grátis. Corre para cá. Arumi, oi, Tião, 8 horas. Vocês sabem o horário que começa o rodeio e os shows hoje?
1: Daqui a pouquinho.
2: Olha, daqui a pouquinho. O rodeio já começou, o rodeio, né? Já tá rolando. O show é marcado para as 22 horas, mas sabe como que é, né? Sempre dá uma enroladinha, porque o rodeio às vezes atrasa, não é verdade, Tião?
1: É verdade. E nós vamos falar de guloseimas agora.
2: Nós vamos falar de gostosura.
1: Gostosuras. Apresenta aí, Dora, por favor.
2: 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Tudo bom, Gisele?
3: Olá, boa noite a todos. Tudo bem?
2: Gisele dos bolos.
3: Isso
2: mesmo. Que é isso, Gisele? Aqueles bolos daquela travessa transparente que a gente fica olhando lá. Sabe como que eu me sinto? Sabe aquele cachorrinho que fica olhando o frango rolando? Fala pra gente como que surgiu essa ideia.
3: Essa ideia é que está na mídia, né? Bolos em fatias de vários sabores. E eu, né, peguei entrei na vibe. É, na onda das bolos em fatias, e está sendo um sucesso.
2: E quais são os sabores?
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2: É o bolo pudim?
3: Bolo pudim.
2: Nossa, que diferente é esse, né?
3: É, sim. Dentro ele tem um leite condensado cozido gourmet especial. E depois ele tem uma fatia de pudim também.
2: Que
3: em
2: legal.
3: Cima, um pudim.
2: O pudim. E aí me fala, aqui na Esporã, qual que é o sabor que o pessoal tá mais comprando, assim?
3: O pudim, o brigadeiro também é um bolo de sucesso. E Marta Rocha não tem para outro. Portanto, até trouxe aqui para um que é favorito.
2: Aí, ó.
1: Vamos falar dos bolos que você trouxe para nós aqui. Conta aí para nós, mostra aí.
3: Olha só, eu trouxe o teu favorito.
1: Olha só, a Marta Rocha.
2: Isso,
1: olha,
2: gente,
1: que delícia,
2: eu amo a Marta Rocha.
1: Olha, e fala um pouquinho da Marta Rocha. E trouxe para a Dora também ali. Ó. O Fábio, ela falou que o Fábio está meio gordinho, vai comer o bolo.
2: Me conta,
1: qual que é a origem da Marta Rocha e por que que tem esse nome, esse bolo delicioso aqui?
3: É uma senhora que chama Marta Rocha, né? Que fez esse bolo, né?
1: Ah, e ele é uma delícia, né? Dá uma olhadinha aqui, olha só. Pessoal?
2: Olha. Ah, meu Deus, hein? Pelo
1: muito
2: amor
1: bom,
2: de Deus.
1: Muito bom.
2: Bom, hein? Tião, pode continuar a entrevista. Depois você come, Tião.
1: Pode falar aí, Doninho. Vai, pronto. E as pessoas que quiserem ter acesso aos bolos, saber as coisas que você faz, qual que é o seu Instagram?
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1: E tem um lojinha? Tem um lojinha?
2: Tem lojinha.
3: Uma loja, mas ela é por hora marcada,
1: certo,
3: né? Nós temos tortas, doces, bem casados, pão de mel. E nós fazemos também, atendemos eventos como casamento, 15 anos. Fazemos também...
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2: serve,
3: né? Que eles querem fazer festa, aí que eles...
2: O importante é festar.
1: Isso é legal, né?
2: Além dos bolos, o que mais a Gisele Cakes atende? 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
3: 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Com salgados, Finder Food,
2: 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Que legal. E assim, o que mais sai dos bolos assim na sua loja de encomenda? 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
3: 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Morango é o que sai, é o campeão de vendas.
1: Que legal. Legal.
2: Agora, Gisele, me fala, onde surgiu o seu amor pelos bolos? Surgiu um amor ou surgiu uma necessidade?
3: Os dois. Uniu a fome com a vontade de comer. Primeiro é porque eu amo bolo desde pequena.
2: Uhum.
3: E eu sempre queria fazer bolos e fui aprender. E como foi assim, eu fui ajudar uma amiga em Bonito, quando eu morava lá, E depois começaram, cheguei aqui, fui ser professora na escola estadual, e aí eu levava para as festas da escola. E lá o pessoal, nossa, que bolo delicioso, aí pediu, né? Ai, faz para o aniversário do meu marido, faz para o meu casamento, faz para o aniversário do meu filho. E foi indo que foi crescendo. E agora está aí a Gisele Cakes.
2: Que legal, Gisele. E seus bolos são saborosos, a gente sabe disso. A gente agradece o bolo que você trouxe, que a gente ama. Mas quando tem eventos, assim, uma data especial, eu já reparei que você também organiza umas cestas, né?
3: Ah, eu faço cestas de café da manhã. E quando datas comemorativas, eu sempre faço um cardápio especial para presentear as pessoas, para empresas, eu faço coffee break para empresas, né?
2: E agora nós tivemos recentemente o Dia dos Pais, né? Eu vi que você fez, como que foi a saída, foi legal?
3: Foi muito bom, foi assim, pela situação que anda nosso país, me surpreendeu as vendas, legal, de verdade. Né?
2: E eu lembro que no Dia dos Namorados, você nos presenteou com uma cesta de fundi, que estava delicioso, e o que me chamou a atenção foi que o chocolate do fundi, ele era um chocolate de qualidade, não era? Não, você não usa produtos de inferiores, né? Você usa produtos top para fazer os seus bolos.
3: Sim, eu procuro fazer o melhor, né? De qualidade.
2: Ô, Tião, por favor, calma, amor. Calma,
1: pode comer tudo,
2: não
1: tem,
2: não? Não, a gente tá fazendo entrevista, se comporta. Tá. É que os bolos da Gisele são irresistíveis, né?
1: Vou fazer uma pergunta para você aqui. O que significa a Esporã para você?
3: Nossa, a Esporã está cada dia melhor, cada ano melhor. Você viu que esse ano está super diferente, as pessoas têm que viver, mudou muitas ruas, mudou os lugares. Eu mesmo estou num lugar fantástico, em frente à Praça da Alimentação. 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Venham, gente, jantar aqui, degustar das nossas delícias, dos nossos bolos. 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
1: Ok. Agradecer, deixar para suas considerações, porque é o seguinte, o papo tá bom, mas você não pode deixar esse bolo aqui, senão ele estraga. Não
3: vai esfriar, vai esfriar.
1: Então tem que comer o bolo, vamos encerrar a entrevista e pro comercial deixar para suas considerações.
3: Olha, muito obrigada por eu estar aqui, é um prazer sempre estar aqui com vocês, eu amo vocês.
2: Obrigada,
3: gente. Aqueles que estão me ouvindo, venham para a feira. A exposição está maravilhosa, gente. Tem hoje ainda, que dá tempo de vir. Amanhã e domingo. Venham, que está fantástico. Vocês vão aproveitar muito e se divertir.
2: Aí.
1: Ok, galera. Nós vamos...
3: E não esquece de ir na Gisele Cakes.
1: É isso.
2: Meus bolos.
1: Meu bolo. Vamos para o intervalo comercial, que agora até o Fábio ganhou um bolo ali,
2: até,
1: né?
2: Isso é bom.
1: Vamos para o intervalo comercial e já voltamos.
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0: Muito bem, galera, estamos de volta aqui direto do Sindicato Rural de Ponto Porã, destacando que queremos agradecer aí os nossos anunciantes, a galera que está sempre com a gente aí, o Aras DH 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E o Ed Moreno tá com a gente no Parque da Exposição. Chega mais, Ed Moreno.
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2: 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E eu espero você. 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Vem para cá, meu amigo, que a gente espera por você.
1: Isso aí, tchau. Mais uma participação aqui. Exatinho, e nas andanças aqui do Parque de Exposições encontrei o Zé Menino Júnior, né? Já vereador pelo segundo mandato, fazendo o trabalho pela população. E aí, como é que tá? Como é que anda a caminhada?
3: Boa noite, Tião. Boa noite a você, internauta, que está acompanhando essa transmissão. A exposição desse ano está magnífica, muito bonita, muito bem feita. Isso aqui é para representar e mostrar a força que o agro tem, que muitas vezes é criticado, é humilhado, principalmente pelos nossos representantes lá em Brasília, e não se dá o papel que ele tem na sociedade. Ponta Porã tem o quê? Tem o agro. Então, parabéns ao agro, parabéns ao governo do estado por estar apoiando esse evento, ao município, à Câmara Municipal que está ali atrás. E se Deus quiser, ano que vem será muito maior e o caminho é só para cima.
1: Só falar, o agro não representa nada para Ponta Porã. É só o 20, é só entre os 20 municípios que mais produzem do país.
3: Não, é simples. Você tem fome? Eu tenho fome. E se você consegue se alimentar dia após dia, não só a ti, mas aos seus familiares, o seu filho, é porque o agro produziu. O agro é a base. E um beijão aí para você, produtor rural, você que sustenta esse país, assim como muitos trabalhadores, e que se Deus quiser, será uma noite grandiosa. Meu amigo, muito obrigado, você também é um cara muito simpático, parou a gente aqui para nos entrevistar, uma honra estar falando. Um forte abraço a todos e fiquem com Deus.
1: Tá feito. Valeu!

0: Muito bem, estamos de volta. Deixa eu ligar aqui. Tá ligado. Muito bem, estamos de volta para você que está com a gente aí, o nosso carinho todo especial. Já dá para pôr o rodeio já aí, ó. Já tá uma transmissão do rodeio para a gente dar um gás aí para saber o que está acontecendo no rodeio lá. Vamos então no ar para você o rodeio direto da Arena de Rodeio. Em festa de rodeio, tem peão para todo lado.
1: Conheçam ele no sistema de imagem da MDTV.
2: Boa noite, pessoal. Meu nome é Luiz Fernando, sou aqui de Ponta Porã. Tenho 3 motos na carreira e conto com a torcida de vocês.
1: O segundo destaque da noite de hoje vem liderando a competição com 86,75 pontos. Campeão de Pouso, Penápolis, Pirassol, de Barbosa, Diego Anderson Mazai, nosso segundo destaque no sistema de imagem da MDTV.
3: Boa noite, povo presente. Sou o Diego Mazai, representando Barbosa, São Paulo. Sou atual campeão de Mirassol, atual campeão de Penápolis, sou bicampeão de Barbosa. Esse ano eu pela Copa NB Superbus, fui vice-campeão em Cajubi, vice-campeão em Olímpia, e eu vim aqui para buscar o título. Conto com a torcida de vocês.
1: Senhoras e senhores, esses são os destaques da noite de sexta-feira aqui na Esporã.

tem um aniversariante da noite de hoje. A história da montar em touros leva o nome de Romildo Monteiro. Parabéns, Romildo, pelos seus trabalhos, meu boiadeiro. Nosso juiz de brete, a experiência, a competência dele, ex-competidor rodeio em touros, representou o Brasil nos Estados Unidos pelo rodeio universitário. Silvio Henrique Kenjo, fim japonês de Badiba City, São Paulo. Ele, juiz da BJR, diretor-geral da Copa MD Superbus, falando da competência e experiência de Milton Domingues de Badiba City, São Paulo, ao centro da arena. Parabéns, seu Milton Domingues, que brilhante trabalho temos aqui na nossa Expo 2026.

Como todas as noites, a gente pede licença às instâncias celestiais para que ele lá de cima possa abençoar a cada um de nós presente aqui nesse recinto de exposições. No sistema de imagem da Copa MDTV, nosso momento de fé.

0: de volta na arena para fazer o seu trabalho. Abençoa, Senhor, cada um desses competidores redentores. Abençoa, Senhor, a cada um que veio aqui prestigiar e curtir e se divertir nessa noite de hoje. Abençoa a cada produtor rural que coloca o pão nosso de cada dia em nossas mesas. Abençoa nossos diretores, nosso sindicato rural e abençoa a cada família de Ponta Porã e de toda a nossa região da fronteira. Obrigado, Senhor, por aqui estamos. Somente temos que agradecer a Ti, meu Deus. E em Tuas mãos colocamos a noite de hoje. Senhores, estamos abençoados.
1: Minha vida,
0: a nossa noite está entregue na mão de Deus.
1: Meu coração,
0: e para que tudo isso acontecesse, foi a união de grandes marcas e de trabalho desses homens. Guilherme, em nome da Copa MD Superbus, em nome da OPA, muito obrigado por essa grande realização, enaltecendo o nosso esporte de bota e chapéu. E eu só tenho uma pergunta. Como vocês fizeram para realizar uma festa dessa magnitude? Lá em São Paulo, seria 80, 100, 120 reais uma única noite de rodeio. E aqui vocês abrem os portões. Boa noite, meu presidente.
2: Boa noite a todos que estão aqui presentes. Isso eu queria deixar claro. Esse portão aberto tem nome. Foi a senadora Soraya, junto com o Elinho, que proporcionaram isso para Ponta Porã e para Esporã. Então, hoje, depois do show dos competidores, essa arena se transforma em pista para assistir Ícaro e Gilmar e Matheus e Lorenzo, patrocinado, né, apoiado pela senadora Soraya. Um bom show para todos e uma ótima competição para os competidores.
0: Parabéns, presidente. Parabéns a você e a toda a sua equipe. Marlene, esses portões abertos, é um sonho realizado?
3: É um sonho da nossa diretoria do Sindicato Rural. E esse sonho só existe pela união de forças da nossa Prefeitura Municipal de Ponta Porã, do Governo do Estado, da CETESC, dos nossos patrocinadores e dos expositores que fazem essa festa acontecer. Essa festa foi desenhada para toda a população fronteira e ela está de portão aberto para receber a nossa fronteira.
0: E olha, já que estamos na fronteira, Guilherme, temos uma surpresa. Vamos anunciar aqui em Ponta Porã, para esses heróis de bota e chapéu, esses cowboys da Copa MD Super Bowls, esse campeonato que tanto preza pela valorização desses profissionais. 2027, meu presidente, teremos a etapa internacional da Copa MD Super Bowls. E direto dos Estados Unidos, um recado do nosso diretor Maicon Carvalho a esses competidores no sistema de imagem da MDTV.
4: Boa noite a todos. Boa tarde aqui, né? Aqui é o Maicon Carvalho, diretor da Copa de Rodeio MT Supercursos. Eu venho aqui fazer um convite especial vocês. Aguardem, temporada 2027, etapa internacional da Copa MD Super Bowls aqui nos Estados Unidos, né? Aqui no estado de Oklahoma. Eu conto com todos vocês. Quem será o grande campeão internacional? Good luck, cowboys. Forte abraço a todos.
0: Ponta Porã, Mato Grosso do Sul.

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2: 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E a partir dali nascia uma linda história.
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1: Com 15 anos escolhi minha profissão, tudo apagado. Seguindo na vida com fé e determinação. Tive glórias e sucesso e muita decepção. Muito amor que não deu certo. Cabeçada e tropeção. Mas minha alegria sempre foi viajar pelas festas de peão. Nos lugares onde eu passo, deixo uma recordação. É assim que levo a vida com Deus no coração. E hoje sou Kleber Costa, que aprendeu uma lição: que a força de vontade sempre faz um campeão. Cadê a galera do lado de cá? Cadê a galera do lado de cá? Bora, DJ, bora, a galera da frente aí, como é que tá vocês? Eu queria saber, bora, Luquinha. Vale, vale, vale, vale, só quem tá feliz dá um grito bem forte. Queria saber se a galera sabe cantar comigo. Milionários do Zé Rico, mais ou menos assim, ó. Acima!
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0: escureceram.
1: E o quê? E essa aqui, vocês sabem, ó. Um, dois, três, vai, Luquinha!
0: Eu quero que risque o meu nome.
1: Mais alto, mais alto!

0: Eu já convido o Maurício, convido o Kaique, chega pra cá! Cadê o grito do mais homem? Mais homem ou mais mulher hoje?
1: Opa, hoje promete, hein?
0: Mais homem ou mais mulher?
1: Hoje tem mais mulher. Cadê o grito das mulheres?
0: Eu tô achando que os homens vieram. Um, dois, três, cadê o grito dos homens? E agora, rápido.
1: Vai dar empate, hein?
0: Mulher ou homem?
1: Mulher.
0: Pra começar.
1: Cadê o grito das mulheres?
0: Cadê o grito dos homens? Começa a disputa, Rodeio em Touro!

0: ar. Ele vem de Nova Tapirema, comendador da Colomido, Ortiz. Segura a ponta, porra.
1: O Furacão das Arenas.
0: Tamo junto, meu.

0: abriu a primeira da noite aí, olha lá, se a galera gritar, ele vai parar, tá na sua mão agora, menino, sensacional, Bispo, palmas dele, demais! Quem gostou, bate palma e dá um grito bem forte aí!
1: Começa a noite de sexta-feira, comendador da Condomínio Urubus, ele sobe muito aquela frente ali, ó, e entra numa batida forte, porém vai diminuindo o ritmo e o Cajuzinho acompanhando, jogando o braço como tem que ser, aguardando os números dos nossos árbitros.

0: Cadê o grito das crianças, tem? Cadê o grito das crianças?
1: 80.75, grita lá em cima, criançada.
0: 80 pontos, merece uma salva de palmas.
2: 13 horas.

0: Você gosta do rodeio?
1: Hã?
0: Gosta do rodeio?
1: Sim!
0: Você tá feliz?
1: Tô!
0: Pede o grito das crianças! Vamos embora, rodeio em torno, não para de jeito nenhum! Vamos embora agora, Itamar Alves Cruz Júnior. Ele vem de Guaíno, você é paulista. Touro feriado, boiada da Condomínio Ortiz. Portão da Prefeitura e da Câmara Municipal de Ponta Porã que abre. É que eu não te...
2: Apaixonado hoje, Kleber Costa. Por isso, o campeão de Brauna e o campeão lá de Colômbia. Três passos da Copa MD Super Bowl.
0: Aqui agora, caralho, Pedro Juan.

Ainda é o Fermino Ortiz. O Derlei pega a correr do CD. Ajeita. Obrigado, Reserva do Lago. Obrigado também, Fundação de Cultura. Obrigado, grande senadora Soraya Tânio.

Amaral Biscu, Júnior, ele vem de Guaíra. É o feriado da Condomínio Ortiz, a pressão dobra. Obrigado mais uma vez, CRMV. Obrigado, Ponta Porã. Obrigado, Mil Grau. Obrigado, grande, grande.

0: Ai, ai. Muito bem, estamos de volta. Você que está curtindo aqui, daqui a pouquinho o rodeio volta aqui nos nossos canais, né? Nós estamos recebendo aqui o nosso convidado especial, André Cardinal. André, que foi presidente do Sindicato Rural, é parceiro da gente, é companheiro da gente desde a década de 90, né? Você lembra quando nós nos conhecemos lá em 1993, velho? 93, eu, você e o Felipe Poeira bebendo lá no como é que é o nome do boteco mesmo lá?
1: Puta merda.
0: Barril, né? Barril. O Felipe Poeira falou assim, ó, cara, esse cara vem do Rio de Janeiro. Eu falei, puta, deve ser favelado. Deve ser favelado. Falou, não, rapaz? Ai, ai, aí chega o André Cardinal lá, um parceirão da gente. E André, prazer receber você aqui. Tá gostando da festa, meu irmão?
1: Ô, Tião. Obrigado pelo convite, Dora. É muito bom estar aqui de novo. E, curiosamente, depois de 20 e tantos anos aí, eu estou andando por aí sem responsabilidade nenhuma, não preciso me preocupar com a feira, né? É uma maravilha fazer isso. É bom.
2: Só curtindo.
1: Só. Tô olhando.
0: A gente tem um depoimento seu muito forte, né? Que no começo de março de 2020. Você me procurou, falou, cara, me chamou aqui, falou, eu vou ter que cancelar a exposição. Meu avô criou a exposição e eu vou acabar com a exposição. Mal sabia você que 15 dias depois o Brasil estava fechado por causa do Covid, né? Foi um livramento, né?
1: É que foi previsível, né? Então, a questão financeira já estava muito difícil mesmo. E a onda da pandemia era claro que ia dar errado, né? Então, a gente conseguiu segurar os gastos antes de fazê-los, né? E o que foi bom, foi bom.
0: Naquele momento você ficou triste, né? Mas depois...
1: Lógico, sem dúvida, imagina. É um troço que quase, né? Parece que foram 46 exposições até parar, né? Então, e o meu avô fez a primeira, né? Esteve lá junto, então, claro que foi muito ruim parar, mas... Tem, faz parte do show.
0: Verdade. E o seu Paulo Cardinal, ontem nós temos uma homenagem para ele. Ele estava presente na mesma exposição. Falou, tio, nós juntamos aí umas lascas, uns arames, fizemos um aramado aqui para ter o primeiro leilão, né?
1: Exatamente. E nessa exposição que funcionava ali pela Ípica, eu tinha um ano. Caramba. E tem foto minha ali brincando na terreiro por lá. Tinha laçada, tinha a exposição. E alguém tirou uma foto minha lá, eu tenho até hoje essa foto lá, de cueca na terra lá.
0: E um cara me falou que para montar o Clube do Laço, o primeiro Clube do Laço, o meu padrinho Olinto foi no Rio Grande do Sul buscar uma ata para fazer esse Clube do Laço, né?
1: Foi. É que a fundação do clube, do Sindicato Rural, né, que é a Associação Rural, e da Ípica, foi... Tudo isso nasceu das mesmas cabeças, dos mesmos braços ali, desse pessoal. E o nosso pessoal estava envolvido, nesse caso aí meu avô, meus tios, né? Então, é uma história muito boa, né? É uma história importante aí para Ponta Porã.
0: Ontem nós tivemos aí a presença dos ex-presidentes, né? Tivemos a presença do Ronei, tivemos a sua presença aí. Como é que é voltar... para participar de uma exposição como ex-presidente?
1: Cara, é a melhor exposição que eu já vi, porque aí eu não preciso trabalhar, não tenho responsabilidade, é uma beleza.
0: Não tem que pagar a conta?
1: Não tem que pagar a conta, ninguém tá bravo comigo, ninguém tá feliz, mas também ninguém tá bravo, então é uma coisa boa.
0: E é legal ver o parque mudar da maneira que mudou, né?
1: Sim, tá diferente, tá... É, bom... O sistema, o agronegócio como um todo mudou muito, né, na nossa região. Basta ver que uma cidade que era pecuária, hoje é só agricultura, quase não tem pecuária, né? Isso faz parte, isso é assim que funciona mesmo, né?
2: É legal, assim, que você viveu os dois lados, né, aqui na Exporã, como presidente, atuando, trabalhando, correndo atrás, vendo os problemas e depois, claro, colhendo os louros, né, da festa, tudo. E hoje você vem como um participante. O que você falaria para as pessoas, porque você já esteve do outro lado, né, André? E você sabe que não é fácil organizar uma festa. Muitas vezes você tem as críticas, mas eu acho que nesse momento é hora de união, não é verdade?
1: Na verdade, eu falo isso para o Guilherme mesmo, para a Malena, que estão na cabeça aí da exposição que hoje eu não tenho coragem de fazer. Eu não tenho coragem de fazer o que eles estão fazendo ou o que eu fiz lá atrás. Porque é muito caro, é muito caro. Não importa o que você faça, a gente não consegue agradar todo mundo. E aí vem paulada, crítica, e é muito difícil lidar com isso, porque a gente não faz. Eu tenho certeza que todos que estão envolvidos na gestão disso estão buscando o melhor, né? O melhor para a cidade, o melhor para o sindicato rural, para que seja bom para tudo. E isso nem sempre, né? Ah, não chove, uma hora chove, outra hora venta. Ontem faz fez frio. Um frio do nada.
2: Do nada.
1: Uma cerração aí, eu tava só de camiseta, passei, agora eu tô com casaco.
2: É assim.
1: Então, é assim que funciona. E aí as coisas vão acontecendo. É com qualquer evento, seja lá qual for. Requer muito trabalho, muita disposição e gente para tocar, né? Porque se não tiver gente...
2: E geralmente, assim, eu acredito, não sei se é, mas eu acredito que, por exemplo, quando na faculdade a gente via isso, e às vezes em casa a gente vê isso, na hora de organizar, tá todo mundo. Aí no fim, resta dois, três que faz todo essa.
1: É para formatar o troço tem 50, aí para fazer mesmo tem dois. É normal, isso aí faz parte. Isso é sempre assim, em qualquer lugar, né? Não é só numa feira como essa. Eu tô vendo tal, o Guilherme, a Malena, o Zé Claudino e o Elcio estão ali sozinhos na ponta. E assim,
2: na a minha realidade época, é essa.
1: Eu lembro da época do seu Abílio também. É que cada tempo é um tempo, né? Uhum. Cada tempo é um tempo. Havia, por exemplo, eu aprendi com o seu Abílio a busca por dinheiro, por exemplo, para fazer a exposição. Diversas vezes eu fui junto com o seu Abílio, fui motorista dele para bater na porta do comércio, dos empresários, do produtor, para recolher dinheiro para fazer exposição. E havia tempo em que o dinheiro público, por exemplo, já na prefeitura, levava um ofício, ia parte da diretoria lá de manhã, se reunia com o prefeito, pedia e não sei o que, explicava, e à tarde ou no outro dia lá buscar o cheque. Eu já fiz isso várias vezes. Hoje tem que rezar umas...
0: Tem que levar um catatal de documento lá, que é uma festa, né? Pelo amor de Deus.
1: Papel que não acaba mais, duas ou três missas diferentes uma da outra. E outra, o dinheiro vem e você não pode... Não é de qualquer jeito, porque é dinheiro público, você tem que ter responsabilidade, tem que prestar contas. Então, é coisa... É difícil.
2: É trabalhoso.
1: Tá ficando,
2: né?
1: Mais difícil.
2: Cada vez mais difícil.
0: Eu não podia deixar de, no fechamento desse nosso bate-papo, porque te agradecer, né? Eu sou muito grato. Tem um negócio que a gente leva pro todo, chama-se gratidão, né? É o Ronei, né? O Ronei foi o primeiro cara que trouxe a gente aqui para dentro do Parque de Exposição, com a rádio. Depois, no outro ano, nós viemos com a rádio, o site, o Conexão News. Depois viemos com a rádio Ponto Porã Informa, notícias. Hoje nós estamos com o canal na internet, a rádio, o canal na internet, as informações e as redes sociais. E você que também, como teu parceiro aqui, eu estava comentando, eu sempre comento, de 2006 para cá, nós estivemos juntos todos os anos, desde a exposição a gente está aqui. E graças a Deus estamos de uma maneira diferente, hoje levando a imagem, trazendo tudo aí. Te agradecer, velho, desejar muito sucesso para você, muita sorte diverso, muita saúde, muita felicidade para você, em nome de tudo que você fez por nós também.
1: Obrigado, Tião. Obrigado, Dora. Eu entendo que isso é um processo, todos nós temos que estar juntos aqui. Seja a mídia, a imprensa, os produtores, os empresários, para fazer uma coisa por Ponta Porã. No final das contas, sempre, sempre, sempre a gente está tratando de Ponta Porã. Não é de outra coisa, é de Ponta Porã.
0: E vocês sempre deram um tratamento especial para a imprensa, né? Eu lembro que quando eu cheguei lá, irmão, vai malemal, nem entrada não dava para nós lá. Né? Lá a gente tinha que pagar para entrar. E aí, quando eu cheguei aqui, eu vi esse movimento, o clube de imprensa ali, o Paulo Rocaro, churrasco, festa, o Jarbas, a velha guarda, todo mundo junto ali. É. Então, eu achei muito legal e aquilo me trouxe.

0: sou assessor de imprensa do Lino do Amaral, então realmente são coisas que a gente faz com amor, né? E tá aqui é muito bacana, viu?
1: Que bom, Tião. É bom tê-los aqui e tomara que essa turma nova aí continue com essa exposição, porque isso é bom.
0: Nós estamos plantando uma semente e nós vamos ter a primeira presidente mulher do Sindicato Rural do Ponto Porã.
1: Exatamente.
0: Que é uma lenda, né?
1: É uma lenda.
0: Até já tem até uma frase, né? Porque geralmente tem muitos caras que não gostam que mulher comanda, né? Aí quando a Malena vir lá, o cara fala, vem aquela Malena, aquele cabelo de fogo, né?
1: E vou te falar uma coisa, eu tenho a honra de ter trazido ela para a minha gestão. Foi na minha diretoria que ela começou. Começou como secretária, se eu não me engano. E está aí até hoje.
0: Né? Ah, e a Dora estava curiosa. E a irmãzinha dela, que era sempre as duas juntas, né?
1: Está na fazenda. Ah, alguém tem que trabalhar.
0: Ah, está aí. Muito bem, Adriano. Vou agradecer, então, deixar para suas considerações finais, por favor.
1: Bom, Tião, Dora, muito obrigado. Vocês são parceiros e amigos sempre. E convocar ou convidar o povo de Ponta Porã aí para vir prestigiar a nossa exposição, porque sem o povo não tem exposição, não. Né? Não tem o que mostrar, não tem o que expor, né? E isso aqui é feito para Ponta Porã, então venham, participem, se divirtam, porque está muito bonito.
0: Ok, vamos para o intervalo comercial, na volta tem mais rodeio para você.
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0: É sinal de irregularidade do animal. O juiz queria ver aquela anca mais alta, por isso custou alguns pontos na nota. Ele tem direito a Rio Rider. Já ficou com a nota por lá.
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0: E olha o nível da competição. 7 montarias, 6 paradas.

0: bola virou dentro do Brechola lá. Ai, ai, ai.
1: Quando acontece isso,
2: o que que foi? Bandeira amarela já voou por ali, ó. Cris vai jogando no ar a bandeira amarela. É sinal de irregularidade do animal. Campeão de Angélica, Japeí, Viema, Culturama. Porém, hoje o touro, ó, você vê que gira dentro do brete e ali ele já ganha direito a outro touro. Você vê que ele se despede na montaria para não se machucar ali nas ferragens. Embretando na listagem aqui, xerife da Maca 90 para Júlio César Macari de Fátima do Sul.
0: É, apoiando esse evento, Marcelo Miranda, Senar

0: passa na cabeça desse menino, ninguém sabe. Agora vai a pergunta. Só quem gosta do show dá um grito bem forte. Aê!
1: Você e sua amiguinha quer andar de tarde. Você e sua
2: tá lá em cima, Ponta Porã. Trocou a porteira pro Lula Kleber, confere.
1: Se sua mãe pergunta, você fala que tá tudo. Você e sua amiguinha quer andar de tarde.
0: Um abraço também a grande vereadora Natália, lá de Itamaraty. Que festão, né, sobrinho? Foi linda lá. Um abraço, meu amigo Carlos Bernardos. Deus abençoe nós!
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0: você sabe que a gente sabe das histórias. E quando eu vejo esse portão aqui, ó, Universidade Interamericana, Educação de Qualidade Sem Fronteiras, Pedro Juan Cavaleiro, Paraguai. Falei certo? Carlos, mandei a poesia. Você sabe que nós é gente da gente. Seja sempre bem-vindo. Aonde o furacão estiver, aonde o rodeio estiver, você faz parte do nosso time. Seja bem-vindo, Carlão!

Ele é daqui, decola no avalanche da La Fronteira. O tropeiro é o Alexandre Cardinal e Cabral no Correio do CD. O peão é daqui. Agora tô junto. Começa a subir. A subir, Ponta Porã. Que a torcida do

0: aqui de Ponta Porã, La Fronteira, manda ele, nosso amigo Alexandre. Ó. E ali ele ganha a espora do competidor, dispensa no giro esse grande campeão. Infelizmente não vai ser avaliado. Destacar o trabalho do Matheus Bettinotti, ó, nosso laçador, jacaboia armada, tudo preparado para salvar a vida do irmão competidor.
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3: que me viu sofrendo. Olha, um abraço também, o Cleiton, grande Piolho, o Thiago, o Boca, Daniel, todos os meninos aí do Renegados, das Motoca, na frente do Projeto Raízes!

0: com domínio mil mãos, mais uma grande máquina na arena da Esporã, funciona a porteira da nossa prefeitura, e é lá, ó, contramão é mais difícil, ele segura com a direita, o touro entra ali naquela esquerda, e engole o competidor dentro da roda. Essa foi lá pro doutor Guilherme Araújo e pra toda a equipe lá da Estética Dutra. Hoje a Adriana teve por cá, entraram na arena, o Guilherme Araújo, a Adriana e toda a rapaziada. CRMVMS, professor Dr. Thiago Leite Fraga, nosso muito obrigado, e obrigado também a toda a equipe do Senar Mato Grosso do Sul, seu Lucas Galvão por aqui.
1: Pode voltar, paixão.
2: Ei, Kleber.
3: Oi.
2: Nós temos aqui, ó, ingressos do Parque de Diversão Azóia para sortear para todo mundo.
3: Atenção, cadê o grito das crianças?
0: Ô Cleber, pode soltar os brindes agora pra rapaziada, que tem muito brinde pra nossa querida Ponta Porã, com os hermanos de Pedro Juan Cavaleiro. Nosso abraço lá pro Renato, pra toda a equipe da Mop Artesania. Muito obrigado. É, olha, Clebão, eu treinei tanto, rapaz, vou aproveitar que tem brinde, que eu quero falar pros meus irmãos paraguaios. É, Clebão, nós vamos arrastar o Guarani agora por cá, rapaz.
3: Sim, ó.
0: Treinei tanto pra falar isso aqui e chegou a hora. Corrare, Vihare, Paraguá, Rivicueira, Peju, Borá, Perroneu, Azupe. Boa noite, meus irmãos e minhas irmãs paraguaias. Sejam todos bem-vindos ao Grande Rodeio.

0: radical, a pressão abriu, foi embora, levou aí. Eu conheço você, Jair Guedes, do Nascimento de Policeia. É o Bumerangue da Ortiz. Deixa botar, Palma!
1: É Kleber Costa, é rodeio pra valer.
2: Ai, ai, Kleber, olha o cronômetro: 6,96 para Jair Guedes, campeão nacional em 2024, campeão de Santa Mercedes, Teodoro Sampaio e Dieter. Mas hoje, ó, Bumerangue da Condomínio New Bus, dá o tibro, ele inverte o sentido de rotação, engole o nosso competidor dentro da roda. Infelizmente não vai ser avaliado.
0: Ô, Furpa, você sabe quem que vem cantar hoje, Furpa?
2: Hoje tem showmão no palco.
0: Quem que canta, meu amigo Maurício? Ícaro e Gilmar. Tem uma moda do Ícaro e Gilmar aí, Luquinha? Ajeita e sorte nos fly. Kleber, tem brinde também do lanche Moá. O melhor lanche, lanche do Moá. Quem quer lanche aí, grita.

0: campeão Itajara no Goiás. Levou vários títulos lá no estadão goiano.
1: Eu queria trilha, deixa essa na agulha, uma trilha de filme, mandar um super abraço ao grande Michael Araújo, Burpa, diretor da Senar aqui do estado, que nos ajudou num lindo rodeio de cavalos na Angélica. O homem comanda, Burpa!
0: Esse é o grande Michael Araújo, presidente da Confederação Nacional aqui no Mato Grosso do Sul. Parabéns, Michael! Grande trabalho na Angélica, grande trabalho à frente da Federação Sul-Mato-Grossense.

Silva Fernandes. Obrigado, Audiocom. Valeu, Serjão. Toda a equipe dos meninos aí. Valeu, Bragato também. Obrigado, seguranças do portão. Autoridades civis e militares. Para a

0: Valentina Silva Fernandes, é mais uma etapa da Copa MD Super Bus, Copa de Rodeios. M. Takamura já vê todos os brindes que faltam. Vamos embora, vamos embora. Daqui a pouquinho vem você, ponto G.
1: São 30 segundos.
0: Abriu o portão, Felipe, aí, olha lá, de bonito europeu. Nossa Senhora, mandou o braço, acompanha, grita, mandou o braço, palma.

0: fazer o pêndulo, e o texano vinha fazendo muito bem, porém o europeu vai afastando ele da corda, Kleber Costa. Toda vez que afasta, ele estende o braço. Quando faz aquela extensão de braço, é uma alavanca. O chão é o limite em Ponta Porã. Quem segura a porteira por aí, que nós vamos agradecer todas as nossas grandes marcas, em nome do Sindicato Rural de Ponta Porã, nosso presidente Guilherme Leite Cabral de Jesus e toda a sua equipe, em nome do nosso prefeito municipal Eduardo Campos e a todos que se uniram nessa grande realização. Queremos agradecer a você, nosso amigo empresário, que sem você ficaria inviável uma super realização aqui em Ponta Porã. Compadre Maurício, quem são as grandes marcas?
1: Revivendo as emoções dos oito segundos.
2: Eu. Cadê o Maurício?
1: Eu.
2: Aqui. Tá no camarote?
1: Não, aqui.
2: E
1: você?
2: Aqui, homem de Deus.
1: Oh, agora te vi. Você estava aparecendo público. Olha aqui. Quem é que nós temos que agradecer hoje?
3: O lanche do Moa. Hoje nós vai lá, por conta.
1: Olha só, comer e adorar, Maurício. Comenta!
4: 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Ô, Furpa!
5: Oi!
4: Hoje também tem brinde é ali do restaurante Garfo de Ouro. São duas pizzas para sortear para todo mundo. Quem quer pizza aí?
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1: É uma festa que tá ficando linda lá na TV, ó.

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1: 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Esta canção é uma homenagem para você, meu irmão João Paulo.

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0: La falta de oportunidades en su distrito. 4 de octubre, Anieto Vique y Anderezay. 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

Estão de volta, né, gente? É, de volta aqui na sua 91.5. Bom dia, bom dia, bom dia, bom dia. Pra você que tá aí do outro lado do rádio, sintonizando neste sabadão gostoso, hein, gente? Estamos vivendo, né? Vivendo esse momento especial, né, gente? Esse tempo da Esporã. E o Tião Prado tá transmitindo também a Esporã aqui na Cerro Corá FM também, né, gente? Trazendo aí as informações da Esporã, para você que gosta da festa do agronegócio de Ponta Porã, né, gente? Muito bem, e o bom desse ano é que a Esporã é tudo grátis, né? De graça, todo mundo pode ir lá. E aí deu uma polêmica também a respeito dos estacionamentos lá, e foi muito boa a atitude aí das autoridades aí de dá um atropelo no povo lá, né, gente? Estavam cobrando, né? Porque o povo já tá todo mundo sogue, né? Todo mundo se emplatita. E o cara vai lá para aproveitar, porque é de graça, vai levar o filho lá para se divertir. E, de repente, chega lá, tem 35 pila, R$30, estão cobrando para poder cuidar do carro lá. Eu sei que tá todo mundo se virando, mas o momento, se a festa é grátis, o povo, né? Até do cidadão falar, eu posso cuidar o carro e você me dá o que você sentir no coração, mas não, ele quer exigir o valor lá. Aí judia, né, gente? Aí não tem condições, o cidadão já não tá com muita condição e ainda eles ficam querendo arrancar o couro do povo, aí não dá. Mas as autoridades aí tiveram uma atitude certa, né? De inibir esse tipo de gente aí. Muito bom, gente. Vamos que vamos. Vamos trazendo mais aí pra você que tá ligado com a gente aqui neste sábado gostoso, trazendo a música bonita. É o Chico Rei Paraná cantando aqui.

É o Chico Rei Paraná, hein, gente, na manhã. Bom dia, bom dia, bom dia, meu amigo Maicon, no Jardim dos Estados. Tudo bem, Maicon? O Maicon tá ligadinho com a gente, nosso amigo taxista, curtindo aí a programação. Bom dia, abençoado sabadão pra você também aí, tá bom? Claudelino tá na sintonia também. É, deixa eu ver, a Karina tá ligadinha com a gente, curtindo a programação. É, gente, bom dia pros amigos aí ligados com a gente, curtindo a programação, tá bom, gente? Muito obrigado mesmo pela audiência e também bom dia para os amigos aí ligadinho, Geralda, Cecília, bom dia, deixa eu ver aqui um pouquinho, bom dia pro Jamil, tá na sintonia também, é, o Jamil lá da, deixa eu ver aqui um pouquinho, bom dia, o Jamil ligado com a gente, curtindo a programação, Jamil da Zara Home, né? Tá curtindo a gente, curtindo aqui o som da 91.5. A Zara Home, que fica ali na rua 7 de setembro, gente, bem em frente à Mate Plaza. Um abraço para todo o pessoal aí que tá ouvindo a gente. Bom dia para todo mundo que tá curtindo a programação, né? Deixa eu ver aqui, mandaram para mim também aqui. É, deixa eu ver aqui um pouquinho. Deixa eu ver, tem mais gente ouvindo a gente, tem mais gente curtindo a gente. Meu amigo Mamute, bom dia, Mamute, bom dia. É, o Denis tá curtindo a gente. Gente, ontem nós postamos o nosso Instagram a respeito da Casas Bahia, né? Casas Bahia que infelizmente fechou as portas.

0: virado um grande imã.
1: É, gente, infelizmente ontem a Casas Bahia. Infelizmente ontem a Casas Bahia fechou as portas em Ponta Porã. Casas Bahia aí que tava em Ponta Porã, um turno mais, o quê? 20 anos em Ponta Porã já, Casas Bahia. E muitas opiniões diferentes a respeito do fechamento da Casas Bahia. Alguns incluíram política no meio, né? Outros falaram que foi por causa do digital, que está aumentando, as pessoas não estão indo muito na loja física. Mas a verdade é que só existe um problema, né, no Brasil hoje. E o problema maior do Brasil chama-se economia, que não está indo bem. Então, é o que a gente sempre diz aqui no programa, quando a gente fala um pouquinho a respeito de política, é que nessa eleição são dois fatores que vão ser decisivos. Uma é a segurança pública, que isso aí é fato, todo mundo está vendo aí que realmente está muito complicado. E o outro é a economia do Brasil, que não está indo bem. Mas, bem claro, a Casas Bahia não fechou, gente. A Casas Bahia não fechou. Ela simplesmente reduziu. A Casas Bahia é uma loja que tem mais de 1000 lojas em todo o Brasil. Tinha mais de 1000 lojas em todo o Brasil. E fechou aí em torno de 300 lojas, em média de 298, para ser mais exato, lojas. E isso quer dizer que a Casas Bahia demitiu em torno de 2000 funcionários. Se você colocar 2000 funcionários, cada casa tem em torno aí de, vamos colocar 3 pessoas por casa. Aí você multiplica por 3, né, gente? Então, para você ver o tanto de gente que estão desamparado, porque essas pessoas dependiam do salário da Casas Bahia, dependiam do salário do final do mês. Ah, mas eles vão conseguir outro emprego. Esperamos que consigam, até porque profissional bom sempre arruma um jeito de trabalhar em outro lugar, né? Sempre tem alguém procurando um profissional. A escassez de vendedor nas lojas está muito grande. As lojas estão tentando conseguir vendedores, mas não estão conseguindo. Mas o que eu vejo é assim, a Casas Bahia, pelo que eu acompanhei, né? E eu acredito que vocês que nos acompanham no rádio também têm acompanhado na rede social também. O que todo mundo está falando da Casas Bahia é que ela começou a investir também no digital, né, gente? E as vendas do digital da Casas Bahia aumentou em torno aí de 26%. E eles viram que o tanto de lojas físicas que eles têm já não era tão necessário quanto antigamente, né? Antes era outro mundo, era outra época, mas agora estão investindo no digital. O digital aumentou em torno de 26% aí, e eles preferiram diminuir as suas lojas. A Casas Bahia, em sua grande maioria, os prédios onde elas são instaladas são prédios próprios. Em Ponta Porã, eu lembro que foi eles que construíram, né? Não sei se é deles ainda, mas logo no início, quando eles vieram para cá, até deu uma polêmica danada quando eles chegaram na fronteira, mas eles que construíram aquele prédio ali. Mas o que eu quero dizer com tudo isso? É ruim, né, gente? É muito ruim quando uma empresa do nível da Casas Bahia fecha as portas. A Rua Guia Lopes, para quem mora em Ponta Porã, para quem mora na fronteira, sabe que era uma rua morta. Era uma rua morta, uma rua que não tinha muito movimento. No entanto, depois que veio a Casas Bahia para aquele local, a rua passou a ter movimentos. Agora, muitas lojas, né, colocavam a Casas Bahia como uma referência. Olha, fica em frente à Casas Bahia. A loja onde a Casas Bahia foi construída, na Rua Guia Lopes, ali, antes era um local, uma casinha de madeira, para quem se lembra daquele local, né? Era uma casinha de madeira ali, não tinha muita glamourosidade, né? Mas, no entanto, depois que a Casas Bahia se instalou ali, mudou o cenário. Hoje, você fica imaginando, na verdade, hoje, neste momento, a gente não consegue imaginar a Rua Guia Lopes sem a Casas Bahia. Então, vai ter que ser criada uma nova história agora. Nós não sabemos o que vai acontecer. Aquilo ali vai se tornar várias vários salões comerciais, ou não. Torcemos que realmente possa acontecer isso, que outras lojas se instalem e que o movimento não pare, né, gente? Eu já tenho aqui ideias, já tem notícias aqui de antemão, que as lojas americanas também, que muita gente estava falando que poderia ter fechado, depois poderia até fechar depois daquele incêndio que teve, mas no entanto, com informações que a gente tem, é que eles vão, estão trabalhando para uma reinauguração, né? Muito em breve uma reinauguração também das lojas americanas, ali na rua Guia Lopes, porque é outra loja grande e que com certeza tem ali uma influência muito grande a nível Brasil e que também está passando por um momento difícil, como todas as lojas grandes. Mas eu posso dizer para você o seguinte: o Brasil, do jeito que está, com essa carga tributária grandiosa, mas sempre teve imposto no Brasil. Sim, sempre teve imposto no Brasil. O Brasil sempre teve imposto. O problema maior é que, por mais que tinha imposto, tinha investidor, né? Tinha imposto, mas tinha investidor. O investidor tinha condições de se sobressair, né, gente? O investidor, ele conseguia ainda driblar os impostos e conseguia sobreviver nesse mundo tão difícil que é o Brasil, né? Mas agora, a partir de 2027, muita coisa vai mudar. A partir de 2027, com a nova reforma tributária entrando para valer aí, muita coisa vai mudar. O imposto do cidadão, o imposto do empresário, né, já vai ser descontado na fonte, gente. Imagina, na fonte. O empresário brasileiro, ele tem que pagar em torno de 28% a 30%, né, poderá chegar até 33% de impostos, entendeu, gente? E esses impostos vão ser descontados na fonte. Antes, você recebia um montante, uma comparação, você recebia lá R$1.000, né? Pra gente poder compreender. E aí você tinha que pagar lá uns 28% mais ou menos de impostos, que daria uns R$280. Esses impostos você poderia ir declarando, né? Declara aí que você vendeu tanta mercadoria esse mês, um pouco outro mês, e você ficava com esse dinheiro para você ir trabalhando, um dinheiro que ficava sem juros para você. E você ia pagando, mas você ia pagando aos poucos, né? Não precisava, né? Ou você tinha 40 dias para ir lá e pagar tudo, declarar tudo e pagar tudo de uma vez. Hoje em dia, agora, meu filho, com essa nova reforma, descontado na fonte, aí o cidadão que investe não tem essa condição de... não vai ter mais esse dinheiro, não vai ter mais esse recurso dos impostos para ele poder trabalhar. Enquanto o governo vai engordar ainda mais os cofres públicos. Se o governo pegasse esse dinheiro que é dos impostos e realmente investisse de verdade, não teria problema algum, até porque eu acho que daí nós teríamos uma saúde de qualidade, teríamos uma segurança pública de qualidade, porque é muito imposto. O problema é que a gente não vê, né, o investimento verdadeiro desses impostos. E aí o que acontece? Vai desanimando todos aqueles que investem no Brasil. E por isso o motivo de muitas empresas estar já se adaptando, né, tentando sobreviver neste mundo difícil. Então, fique bem claro aí, a Casas Bahia não fechou, gente. A Casas Bahia diminuiu para poder sobreviver nesse tempo de crise. Diminuiu as lojas físicas, que tinham que pagar aluguel, muitas vezes, né? Algumas empresas, algumas lojas pagavam aluguel, mas na maioria das lojas da Casas Bahia são prédios próprios, né? Mas energia no Brasil é caro, impostos caros, né? Tanta coisa que utiliza, para você contratar um funcionário é muito caro também. Então, vai ficando inviável ter muitas lojas físicas por causa dessa situação. O próximo governo que entrar, para poder gerar emprego novamente, né, gente? Porque a internet, ela é boa, ela é fácil, mas ela não gera empregos como, né? Não gera emprego como uma loja física. E a loja física, a pessoa trabalha ali naquela loja, ela compra na loja do vizinho também, o dinheiro gira entre os comerciantes mesmo, gira entre o povo da cidade, né? Agora, quando é pela internet, você está pagando lá para alguém que você não sabe nem de onde que é, né, gente? E aí você não está gerando emprego, você não está ajudando o comerciante passa por dificuldade por causa disso, porque precisa vender. O fôlego de vida de uma empresa é a venda. E outro fato que eu acho que deu problema lá na Casa Bahia, que fez com que ela fechasse a porta, as portas em Ponta Porã e também em 298 lojas aí que ela fechou. O outro fato maior é os juros estão muito altos, gente. Os juros estão altos demais. Aí o cidadão vai comprar um produto que custa 1.000, ele vai pagar quase 3.000 já. Porque o juro é muito grande, as parcelas são grandes, mas o juro vai lá em cima. Um produto que custa 100 vai para 300, de tanto juro que tem. Então tá complicado hoje. Então hoje é mais fácil o cidadão deixar o seu dinheiro parado lá no banco, rendendo juro, né? Do que ele investir, né, gente? Agora, quem não tem dinheiro, procura uma parcelinha, né? Aí ele vai lá procurar parcelinha, ele não consegue pagar, porque o dinheiro não está girando, não está chegando no pobre. Aí ele suja o nome. As grandes lojas não estão conseguindo vender mais, entendeu? É verdade. As grandes lojas não estão conseguindo aprovar crediário mais, porque a maioria da população, a maioria, cerca de 80%, se você for colocar aí mesmo, no Brasil, se você, do cidadão comprador, que eu quero dizer, né? Do cara que, o pobre, né? A maioria das pessoas estão com o nome sujo, entendeu? Não consegue aprovar crédito. As lojas que a gente vendia no crediário, a Casa Bahia é conhecida como loja de crediário e não está conseguindo aprovar crédito, entendeu, gente? E aí, como que vai sobreviver se ela não está conseguindo aprovar crédito? E quando aprova, o cidadão não consegue pagar a prestação muitas vezes porque o dinheiro não está circulando, né? E o salário, ou ele decide, ou ele come, ou, né? Quem ganha salário mínimo mesmo não está podendo comprar mais nada. O cidadão ganha salário mínimo. Se ele paga aluguel, um aluguel hoje de uma casa é em torno de R$1.000. Não, gente. E aí vai vindo as consequências. E essas consequências estão levando o Brasil para o caos. E eu não estou falando aqui de PT, de nada, não. Para mim, olha, meu querido, tanto faz. Eu confio em Deus, né? Mas o que eu quero dizer para você é que precisamos ter responsabilidade nos gastos. E, infelizmente, a gente não está vendo. Não está vendo a responsabilidade desse governo nos gastos, né, gente? E aí o que acontece? O povo está ficando, né, pagando imposto, não está tendo retorno, e aí vai acumulando. E aí o bicho pega, né? Muito bem, gente. Vamos que vamos. Vamos lá, então, tocar mais sucesso, mais música para você aqui na manhã. Vamos trazendo mais alegria para você aqui, que tá ligadinho com a gente. Essa aqui é do João Mineiro e Marciano.

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1: Meu compadre, pode tudo dar certo, mas do nada pode dar tudo errado.

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1: Las 16 horas, 39 minutos.
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0: Las 17 horas, 33 minutos.
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0: Parque de Exposições Alcino Pereira, mais uma noite de festa, né? Sabadão, muita alegria, muita expectativa para essa noite de festa que nós vamos começar por aqui. Chega aí, Lili, vamos começar já. E vamos agradecer os nossos patrocinadores. Eu quero convidar ela, Dora Nunes.
1: Obrigada, Tião. Eu gosto quando você chama assim, Dora Nunes, é muito bom. Lili? Obrigada a você que está assistindo a gente aí, mais essa noite. Sabadão, aqui com o Ponta Porã em Forma, na Esporã. Se você estiver andando aí pelo parque, quiser vir fazer uma visita pra gente aqui, a gente vai te receber com muito carinho, tá bom? Pode vir pra cá.
0: Ah, é? Beleza, então. Olha, é o seguinte, galera. 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
0: Ela
1: mobile.
0: É mobile, faz tempo, hein? Ah, tá aí. Mandar o Pix. 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Lili Correia está com a gente aqui. Boa noite, Lili Correia.
2: Boa noite, trouxe visita.
0: Tô vendo.
2: Gente, Barbosinha Malu, candidata a deputada estadual pela causa... a causa autista.
0: Que legal.
2: O Lidera acabou de dar um susto, né? Ele subiu no parque, nós estamos desesperados atrás dele.
0: Sumiu.
2: E o seu cardíaco, gente. Ai, aí pensa no susto.
0: Como que é o nome dele? Boa noite, Malu. Prazer te receber
1: aqui. Prazer imenso estar aqui com vocês, viu?
0: E aí, como que é o nome da fera?
1: Como é que é seu nome?
3: Turian Pereira Parera.
0: Urian, grande Urian.
1: Fala nome e sobrenome.
0: É verdade.
2: Não, vou colocar o chip nele agora.
0: Falar em chip, cara, a dona Dora, ela quase quebrou esse mês. Ela foi no. Como é que chama aquele troço lá?
1: Foi na Shopee com os tags.
0: Para os gatos.
1: Se eu não perco mais ele.
0: Não,
1: eu vou arrumar uma tag para ele também.
2: Depois você me manda o link para também vir comprar, que eu tenho. 6 cachorros e uma gata.
1: Ajuda muito, gente. Ajuda, aí você vê se tá em casa, se tá andando.
2: Verdade. Por aí. Cuidado, Tião, que você deve estar com as duas tag 10. Você também, Fábio. Você não pensa que você vai chamar.
1: Por que você foi contar?
2: Poxa, que bom.
0: Estamos com o Fábio aqui, nosso amigo Fábio, que faz a bagaça andar, né? Se não tem o Fábio, a bagaça não anda.
2: Não tem Esporã sem o Fábio.
0: Não tem. Muito bem, Malu. E fale, apresente-nos a Malu. Quem é a Malu? Qual o apito que sopra, o que que gosta de fazer, tudo bem, Malu?
4: Olá, tudo bom?
0: Tá chegando aqui o nosso amigo, daqui a pouquinho eu vou falar com ela já falando com você, tá bom?
4: Tá bom.
0: 5 minutinhos aí. E aí, Malu, conta pra gente, fale-me um pouco de você, Malu, por favor. Boa noite.
5: Boa noite, eu sou uma mulher extremamente realizada por ser mãe do Juliano Varela, um jovem que me inspirou a defender a causa da pessoa com deficiência. Quando ele nasceu, nós fundamos a Associação Juliano Varela, que hoje atende 1.700 pessoas com autismo, síndrome de Down, microcefalia, do nascer ao envelhecer especial.
0: Que legal, amor.
5: Nosso aluno mais bacana, novo, né? Geralmente tem 10 dias de vida, o mais velho hoje 67. E aí essa construção se tornou um grande laboratório, que é referência nacional hoje, e há 34 anos a gente aprende a descobrir meios e técnicas para desenvolver as pessoas com deficiência e torná-las pessoas capazes de serem incluídas na sociedade pelas suas habilidades.
0: Então quer dizer que essa ferinha tem 34 anos?
5: Tem 34.
0: Rapaz, não parece, a gente tinha uns 15, olha só, você tem que ensinar pra gente essa jovialidade aí, né?
2: Você viu?
5: Paz de espírito.
0: Que legal. E aí você tem um projeto agora, né? Fala desse teu projeto.
5: Exatamente. Aí, esse ano, o meu coração pediu para que eu usasse essa experiência adquirida nesses 34 anos, vivenciando, né, as dores das mães atípicas, vivenciando as necessidades das pessoas com deficiência, e usar toda essa experiência para ir até a Assembleia Legislativa e transformar tudo isso em políticas públicas eficientes para que Mato Grosso do Sul seja um estado mais inclusivo, para que eu possa realmente contribuir com o Riddle, com o Barbosinha, para fazermos um Mato Grosso do Sul mais inclusivo. Isso é o que deseja meu coração.
0: Que legal, né? E é interessante se falar que se você está do lado do Barbosinha, está com um bom padrinho, né?
2: Verdade, Barbosinha, mais de 20 anos lá do Barbosinha.
0: Você viu que legal? E o Barbosinha é interessante, né? Porque quando o Riddle saiu candidato, eu trabalhei com o Marçal Filho muito tempo, né? Eu votei no Marçal na primeira eleição dele, em 94, você acredita?
2: Marçal
0: é nosso parceiro. E aí, cara, quando chegou naquela eleição, ele estava aqui, estava tendo uma reunião e ele era para ser o vice, né? E aí chegou na hora, não sei o que o Marçal desembestou lá, falou: não, eu não quero ser vice, não, eu quero ser deputado. Aí cooptaram o Barbosinha e o Barbosinha virou vice, e é um vice excelente, né?
5: Eu vou te falar uma coisa.
2: Honesto, leal.
5: Você pensa numa mulher que quase morreu, porque eu era chefe de gabinete dele, a campanha do Barbosinha estava ganha. Prontinha.
2: Isso é
5: eu
2: bom,
5: fiquei, né, sabendo em cima do palanque. Ele chegou no palanque e falou: Malu, eu sou vice, eu quase desmaiei.
0: Não, e aí, porque o Marçal, aconteceu com ele aquela seguinte coisa: ele teve um lance que ele pegou e naquela eleição da Marisa, né? Ele tinha eleição dele de deputado federal.
2: Sim, ele é Marisa morrendo.
0: Aí, ele foi ser vice da Marisa,
2: foi vice
0: e tomou
2: da Marisa,
0: uma piaba,
2: Fábio.
0: Então, aí a gente ficou pensando nisso, né? Ele falou: não, eu não vou arriscar novamente essa situação, né? Vou ficar nessa. Mas eu quero agradecer sua vinda aqui, tá? Depois, na campanha, você pode vir, nós levamos você para o nosso estúdio lá no centro da cidade, nós temos um estúdio de podcast lá, bem maior que esse, bem melhor que esse, graças a Deus, e graças ao Barbosinha, que tem um parceiro da gente. Quando a gente precisa, a gente corre para ele, fala: Barbosa, não, o pessoal não quer colocar a nossa, atualizar a nossa cerca. Pera aí, tchau, pera aí, já liga lá, já tal. E por isso estamos atendendo você com todo carinho aqui. Qual o partido que você está?
5: Olha, Republicanos, né? Onde ele vai, eu vou atrás.
0: Legal,
5: não tem jeito.
0: Que legal, mano. Então, aí depois, quando a campanha correr, você já é nosso convidado para estar com a gente.
5: Vai
0: aí,
5: ser
0: tá
5: um
0: bom?
5: Prazer. Muito obrigada pela oportunidade. Prazer imenso em conhecê-los.
0: Você já conhecia o Lírio ou não?
5: Eu conheci hoje aqui.
0: O Lírio é uma máquina, viu, cara? O Lírio, nós fizemos mais. Eu tinha feito.
2: Estou vivo por causa dele.
0: Falamos que nós fizemos quatro.
2: Quem me salvou a vida foi o Tião e o Coca.
0: Esse quase morreu, esse cara aqui. Aí nós tínhamos feito mais pontes que o Hélio Pelufo no Lírio, né? Mas aí o Hélio Pelufo falou que ele fez cinco pontes, né? Muito bem, deixar para suas considerações, por favor.
5: A alegria de estar aqui com vocês e principalmente de ter passado um dia aqui em Ponta Porã conversando com tantas mães atípicas, com tantos profissionais da área da pessoa com deficiência, com tantas pessoas envolvidas com a causa da pessoa com deficiência, e saio daqui com meu coração aquecido. Tenho certeza que faremos um grande trabalho aqui em Ponta Porã nessa campanha.
0: Muito bem, temos a matéria das Casas Bahia. Tem o Ed ou tem matéria das Casas Bahia? As Casas Bahia, ela fechou em algumas regiões, e nós temos dois comentários de pessoas com relação a esse negócio das Casas Bahia. É muito bacana esse comentário, a gente vai pôr no ar os dois, um seguido do outro aí. Fábio.
4: Pessoal, isso aqui não é um vídeo político, tá? Quem me acompanha aqui sabe que eu não me envolvo em polêmicas, eu costumo evitar polêmicas, mas eu quero comentar um pouco o assunto do momento, o que está acontecendo. A Casas Bahia está fechando lojas em vários lugares. Dourados fechou, Navirei fechou, enfim, eu creio que vai fechar em alguns outros locais. Pessoal, eu trabalhei na Casa Bahia, então o que eu vou falar aqui para vocês não é o que eu acho, é o que eu sei, tá? Eu trabalhei na Casa Bahia em 2010, durante a faculdade. E naquela época já, o que acontecia? Era muito comum o cliente entrar na loja com o preço do site. Ele chegava na Casa Bahia e ele já tinha pesquisado no site da Casa Bahia. E detalhe, o site da Casa Bahia era muito mais barato do que o preço da loja. Supomos, ele chegava lá para comprar uma geladeira que na loja, comigo, custava R$2.000, quando ele me apresentava o preço do site, estava lá R$1.500. E eu não conseguia fazer esse preço. Eu não conseguia fazer esse desconto. Aí o site oferecia um parcelamento sem juros, que a loja não oferecia. O site oferecia frete grátis, o site oferecia uma série de vantagens, enfim. Então, eu cansei de perder vendas para o site da Casas Bahia, entendeu? Ou seja, o maior concorrente do vendedor da Casas Bahia é o próprio site da Casas Bahia. E isso, eu creio que da pandemia para cá, de 2020 para cá, eu acho que isso... ficou um pouco pior para o vendedor, porque você ia na Casa Bahia, você chegava na Casa Bahia ali a partir de 2020 para comprar um produto, e você via que o produto estava R$2.000 na loja. Você ia no site, estava R$1.500. E você, dentro da loja, você ali com o seu celular na mão, fazia compra pelo aplicativo deles, pelo site deles, e daqui 15 minutos o produto estava ali disponível para você retirar. Ou seja, o maior concorrente do vendedor da Casa Bahia era o próprio site da Casa Bahia. E o Magazine Luiza, trabalhei no Magazine Luiza também. O Magazine Luiza era a mesmíssima coisa. O site oferecia condições muito mais vantajosas do que comprar na loja. Preços que eu, como vendedor do Magazine Luiza, como vendedor da Casa Bahia, não conseguia fazer. E aí o pessoal está falando: ah, Casa Bahia está quebrando. Não, gente, os caras não estão quebrando. Eu estou com uma página no Google aberta aqui, onde eles divulgam o balanço da Casa Bahia. E a Casas Bahia divulgou um balanço, divulgou um faturamento em 2026 de 8,8 bilhões, com B de bola, tá? 8,8 bilhões em 2026, e 2026 nem terminou ainda. Então, gente, os caras não estão quebrando. O que está acontecendo é que o perfil do consumo está mudando. Enquanto está diminuindo a procura por lojas físicas, e a gente sabe que isso está acontecendo mesmo, a procura pelo ambiente virtual, a procura pelo e-commerce está crescendo. Então, assim, deixando essa polarização política de lado, eu acho até, na verdade, em 2007, quando eu trabalhava no Magazine Luiza, eu tinha um gerente que ele falava isso. Ele falava, o futuro do comércio não vai ter mais vendedor. Ele falava exatamente isso. O futuro do comércio não vai ter mais vendedor. E você, seja honesto agora, qual foi a última vez que você saiu da sua casa para fazer uma compra numa loja física, sem pesquisar no site primeiro? E quando você saiu para pesquisar na loja, você comprou na loja ou você comprou no site? Seja honesto agora.
6: A Casas Bahia não fechou quase 300 lojas e demitiu em massa por causa da queda nas vendas. E sim por um motivo que poucos brasileiros perceberam. Todo mundo leu a notícia e foi falar de crise, de empresa quebrando, de fim de uma era. Mas quem parou para olhar os números reais entendeu que aconteceu algo completamente diferente. E esse motivo, quando você entender, vai mudar como você pensa sobre o seu negócio. Então já salva esse vídeo. A Casas Bahia tem 70 anos de história. Construiu um império tijolo por tijolo, esquina por esquina. Chegou a ter mais de 1000 lojas abertas ao mesmo tempo em todo o Brasil. Durante décadas, crescer era sinônimo de abrir mais uma loja, contratar mais um time, assinar mais um contrato de aluguel. Mas em algum momento, alguém dentro daquela empresa fez uma conta que a maioria dos empresários brasileiros ainda se recusa a fazer. O Brasil odeia o varejo. Aluguel comercial com reajuste anual acima da inflação. Energia elétrica entre as mais caras do mundo. Folha de pagamento com encargos que chegam a 70% do salário bruto. Imposto em cima de imposto antes de vender um único produto. Manter loja física no Brasil não é estratégia, é suicídio lento de caixa. Enquanto o Brasil cobrava esse pedágio caro de quem tinha estrutura física, as vendas digitais de produtos próprios da Casas Bahia cresceram 26%. Em poucas semanas após a parceria com o Mercado Livre, a empresa tornou-se o maior vendedor da plataforma. O digital não tem aluguel, não tem segurança, não tem luz no fim do mês. Ele escala sem pedir licença para o Brasil. Fechar a loja não foi derrota. Foi a decisão mais inteligente que eles tomaram em décadas. Porque a empresa que cresce pesada demais vira refém da própria estrutura. E quando o mercado muda, ela não consegue se mover, porque o Brasil não te deixa recuar barato. Se você conhece algum empresário que ainda acha que crescer é acumular estrutura, manda esse vídeo para ele agora. Empresários fazem isso o tempo todo. Abrem escritório antes de ter receita recorrente. Montam uma equipe grande antes de ter processo validado. Assinam um contrato de aluguel de 5 anos antes de provar que o modelo funciona. E aí o custo fixo vira uma corrente. E o Brasil aperta o nó todo mês. O negócio do futuro não é o maior, é o mais leve. Aquele que dobra o faturamento sem precisar dobrar a estrutura e sem ficar na mão de um país que pune quem cresce. Meu nome é Fábio Mariani, fundador de 2 startups de tecnologia e educação. Eu ajudo empresários a pensar de forma estratégica e usar IA como alavanca de crescimento para aumentar margem, reduzir custo e construir empresas leves que escalam de verdade. Inclusive, esse roteiro foi gerado 100% usando uma das nossas startups, o Core Studio. 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
0: Muito bem, estamos de volta e você ouviu aí, você assistiu essa explicação bacana aí a respeito das Casas Bahia, né? E eu achei interessante do rapaz ali que foi vendedor das Casas Bahia e falando a respeito do produto, né? Na internet o produto estava com preço, com desconto e 12 vezes sem juros. Na loja o produto estava a preço real, tinha 6 vezes sem juros e você tem que pagar um frete e tal. Então, quer dizer, as coisas estão mudando, então os comerciantes precisam fazer alguma coisa. Né? Dora Nunes, tem gente assistindo a gente aí, por favor?
1: Tem sim, você falou, o comerciante precisa fazer alguma coisa, eu lembrei daquele comércio que tinha da gente locar filme para o final de semana. Essas pessoas, elas tiveram que se reinventar, né? O local lá que revelava as fotos também, porque hoje em dia você tira a foto, depois você escolhe, então é reinventar. Quero mandar um abraço aqui para o Ramon Miranda, ele está mandando boa noite. Também o nosso amigo Éder de Latre Dias, obrigada. A Andréia Carla colocou aqui que horas começa o rodeio. 21 horas está programado, viu, Andréa? Também a minha mãe está assistindo a gente. Minha
0: Pelo
1: mãe
0: amor de Deus, ninguém merece.
1: Lá em Naviraí, um ninguém beijo, merece. Mãe.
0: A sogra, Cecília, deve estar lá, como é que fala, enhacando nós lá.
1: Um abraço também para a Suzana Lopes, mandando boa noite. Olha, e só de sacanagem, minha mãe mandou boa noite duas vezes aqui, Tião, só para dar audiência, tá vendo? Com você, Tião.
0: Muito bem. Nós estamos recebendo aqui no nosso estúdio, no estúdio do nosso podcast Ponto Porã em Forma, o professor Fábio Miguel, ele é gerente da UEMS e é o palestrante da noite aqui, né? Professor, prazer receber o senhor aqui no programa, o senhor que já é um freguês aço nosso aí há muito tempo, sempre presente aí nos nossos podcasts.
1: Já é lá, cliente já.
0: É cliente longa data. Né? E eu gostaria que o senhor falasse a respeito da palestra hoje, como é que vai ser, conte para nós aí como é que vai ser a sua participação hoje. Boa noite, professor.
7: Boa noite, Tião, boa noite, Dora. Primeiramente, muito obrigado aí pela oportunidade de estarmos aqui mais uma vez. Nós que sempre estamos compartilhando aí as boas notícias.
0: É verdade.
7: Desde já, a UEMS agradece toda vez quando nós precisamos de vocês para nos ajudar na divulgação dos nossos cursos, os nossos projetos. Vocês são sempre muito parceiros nossos. Então, mais uma vez, muito obrigado. E aqui estamos. Mais uma vez, hoje, nesse espaço aqui em que o Parque Tecnológico organizou para nos receber, e hoje nós vamos falar um pouquinho sobre o que a universidade, o que as universidades estão fazendo sobre inovação, que encaixa bem no que você estava falando, Dora. Antigamente, nós tínhamos aí as locadoras que locavam filmes, então essas pessoas, o que elas tiveram que fazer? Elas tiveram que inovar. E é sobre isso que nós vamos falar um pouquinho sobre o que a universidade está fazendo para se manter nesse mercado que a cada dia passa, no nosso caso, está ficando muito competitivo. Competitivo em que sentido? Hoje os jovens, eles têm muitas opções. E nós, como universidade, nós temos que nos preparar para atender essa necessidade desse público aí, que é muito exigente.
0: Eu estava vendo esses dias, lá em Amambai vocês tinham o curso de História, né? Isso. E já não tem mais o curso de História, né? Como é que vocês estão fazendo com relação a esses... O que a universidade está mudando com relação aos cursos e para onde esses cursos estão sendo transferidos?
7: Tião, bom você ter tocado nisso, que a universidade, nós, a cada dia que passa, nós estamos tentando nos reformular, né? Sim. Nos adaptar às realidades. E nós temos uma orientação, inclusive essa orientação vem por parte do Estado, porque as unidades, elas têm que estar, elas precisam se conectar com algum projeto estratégico local, que é isso que vai dar-nos a sustentabilidade que a gente precisa. Certo. Então, cada unidade, ela está buscando esses projetos estratégicos. Então, cada unidade, ela tem buscado esses parceiros e, com base nessas parcerias, estão surgindo novos cursos. Na UEMS mesmo, nos últimos anos, nós temos lançado vários novos cursos. Um exemplo nosso mesmo aqui de Ponta Porã. Nós acabamos de aprovar nos nossos conselhos superiores que foram os cursos tecnológicos de gastronomia e gestão de mídias sociais e digitais, fruto da parceria com o município e Parque Tecnológico.
1: Lembrando que esse curso tecnológico, ele é um curso superior, né, professor?
7: Superior, isso mesmo. Até nós falamos, é um curso tecnólogo. Esse tecnólogo em gastronomia, tecnólogo em gestão de mídias sociais digitais, que dá que qualifica ele de ser um curso superior.
1: Legal, né? E quando, por exemplo, que nem lá em Mumbai, existiu o curso de História, agora acontece uma pesquisa com a comunidade para ver se continua aquele curso ou é uma decisão da universidade mesmo, como que é?
7: Sim, normalmente, como eu falei, hoje as unidades, elas se conectam com algum projeto estratégico. Então, o que acontece? Nós procuramos, por exemplo, a prefeitura, no nosso caso, nós procuramos a prefeitura e identificamos uma necessidade, e a partir dessa necessidade a gente faz um estudo de viabilidade. Se realmente aquele curso que é necessário naquela região, ele realmente ele tem as condições necessárias para ser implantada. Foi o que aconteceu em Amambai. A partir de uma necessidade local, foi identificado que aquele curso ali atenderia aquela demanda.
1: Legal.
0: É, isso é bacana. Quando eu estou olhando aqui, é que eu estou colocando você já no story aqui do Instagram para a galera saber que você passou por aqui já, né?
7: Que maravilha.
0: Só falta, eu acho que eu marquei o cara certo aqui, né? Quando marca, dá para outro cara. Por exemplo, aqui em Ponta Porã, a UEMS, vocês ficaram no local emprestado lá com o pessoal da Universidade Federal, até que eles deram um bicudo em vocês. Zalô, o primeiro que eles deram um bicudo foi na escolinha, né, que tinha lá, né?
7: Sim.
0: Depois de vocês. Daí agora vocês têm uma sede própria, nós tivemos o prazer e o privilégio de participar da inauguração. E ali, essa era a pergunta. Vocês, ali, a escola ali foi a escola melhor avaliada
1: IDEB.
0: Do IDEB, né? A presença da UEMS ali, ela tem algum sentido nessa? Vocês participam lá da escola? Como é que é?
7: Sim, sim. Nós temos uma parceria muito, mas muito preciosa ali com a escola.
0: Que legal.
7: Todos os eventos que são realizados na escola, quanto na UEMS, a gente sempre estamos e fazemos em conjunto essas atividades. E a nossa relação com eles ali também é muito próxima. Por exemplo, nós temos um projeto na universidade que chama Jornada das Profissões, que é onde nós saímos nas escolas falando dos cursos que nós temos na unidade, e não só na nossa unidade de Ponta Porã, mas na UEMS como um todo. Então, essa é uma das escolas que nós primeiro visitamos. Então, nós temos uma relação muito boa, muito próxima com eles. E isso já era um desejo, quando foi lá atrás, quando nós fomos consultar as escolas, esse já foi uma visão, digamos assim, do diretor, que ele falou assim: não, eu quero a UEMS aqui para que os meus alunos olhem para vocês e já queiram ficar aqui. Que essa é uma história muito bacana que existe ali no Calvoso. Muitos alunos entraram lá pequeno e eles permanecem até o final do ensino médio.
0: Que legal.
7: Então, o diretor, vendo essa possibilidade de ter a universidade ali, ele falou assim: não, eu quero a universidade aqui, que a gente pode dar mais essa opção para esse aluno.
0: Continuar.
7: Que ele entra pequeno, ele já vai sair daqui formado. E assim é que nós temos trabalhado e tem dado muito certo essa parceria.
0: E essa é a situação que aconteceu com a Dora. A Dora foi aluna da escola...
1: Antiga Escola São José.
0: São José.
1: Né? Eu entrei no prézinho lá.
0: 1930.
1: E eu saí formada em administração.
0: Olha, porque daí então, ela assim, foi com a faculdade da
1: UMAP. Para mim, a escola ali era um pouco da minha casa, porque eu conhecia todas as secretárias, a diretora. Então, você cria esse vínculo. É importante isso. É um pedacinho do seu lar ali, a escola.
0: E aí você vê, a nossa filha, ela se formou engenheira civil ali na UMAP. Você viu? Ela fez ali na UMAP também, concluindo o curso.
1: Foi a época da dona Labib, então ela era que nem uma mãe.
0: Já tinha todos os conhecimentos, né?
1: Já tinha todos os conhecimentos.
0: Para finalizar o nosso bate-papo aqui, eu tenho que te fazer uma pergunta. Essa pergunta, ela vale $1 milhão.
1: Não.
0: E aí, o que você está achando da Esporã? Fala para a gente dessa parceria aqui da Esporã.
7: Olha, eu sempre vejo que essas são sempre oportunidades.
0: Certo.
7: E nós, como universidades, nós não perdemos nenhuma delas, porque é uma oportunidade a mais de nós divulgarmos os nossos cursos, falar um pouco do que nós estamos fazendo, principalmente dessas novidades, que nesse início de semestre nós já tivemos muitas boas notícias, né? Como eu comentei, que foi a aprovação recente dos nossos dois novos cursos,
0: certo,
7: que nós vamos ter, que em parceria com o Parque Tecnológico, que é o curso de gastronomia e de gestão de mídias sociais.
0: Você acha que a Dora vai fazer, João?
7: Ah, eu acredito.
1: Não, você quer que eu faça
0: qual? Luz de mídia. Agora me fala uma coisa, professor. O Parque Tecnológico, né? O Parque Tecnológico, ele é um local que, pelo que a gente percebe, a estrutura e como é, ele é uma ferramenta que veio para ficar, né?
7: Verdade. Nós somos muito gratos, mais uma vez, pela oportunidade de participar desse projeto. Que foi um projeto que ele foi idealizado há muitos anos atrás, mas que tivemos a felicidade dessa última gestão colocar embaixo do braço e tirá-lo do papel e torná-lo uma realidade. Só que é uma realidade em que todas as universidades estão participando e estão ajudando a construir. E isso é algo que pode mudar o futuro da nossa juventude. Porque tudo o que está sendo pensado, está sendo realizado ali, é para gerar mais é para capacitar melhor a nossa mão de obra, gerar mais oportunidade para os nossos jovens, que, consequentemente, isso também vai ser transformado em renda. Então, é uma oportunidade assim, para o nosso município assim, muito grande. Nós cremos muito nesse projeto, que isso aqui vai mudar o futuro da nossa sociedade, trazendo mais oportunidade, mais qualificação e, consequentemente, os benefícios que vêm com tudo isso, né? Então, o parque tecnológico é uma oportunidade que o município tem e a estrutura que nós temos hoje, Tião, e nós já escutamos isso de vários profissionais que vieram de outros estados, que a nossa estrutura que nós temos aqui é uma estrutura que ela é de primeiro mundo. Não é qualquer localidade que tem a estrutura que nós temos. E tudo isso está disponível para a nossa sociedade, para a nossa juventude. Não só a juventude, né? Mas para todos que vão aproveitar dos recursos que tem ali dentro.
0: Ok, professor, quero agradecer, muito gentil, vim aqui, conhecemos a sua esposa hoje, ela veio aqui, tudo bem que ela presenciou uma cena lamentável, nós não vamos nem falar, né, mas foi um prazer saber que ela é nossa seguidora e nossa ouvinte aí, deixar para suas considerações finais.
7: Se você me permite, eu quero compartilhar uma informação fresquinha.
0: Por favor,
7: que nós
0: bem São Paulina, informação fresquinha.
7: É, São Paulina. Nós estamos lançando agora, que é uma parceria nossa com outro projeto da UEMS, que chama UEMS Acolhe. O que é esse projeto? É um curso de português para migrantes internacionais.
0: Legal, cara.
7: Esse é um projeto que ele já existe na UEMS e nós trouxemos para a nossa unidade. Então, nós estamos abrindo as inscrições. As inscrições, elas vão até dia 24 de agosto. E como que funciona? Serão aulas semanais, presenciais.
0: Legal.
7: Que as pessoas vão ter durante 12 semanas, que vai dar uma carga horária de um certificado de 60 horas. E esse curso é um curso que ele já está consolidado dentro da universidade.
0: Que bacana.
7: Nós temos em outras localidades e ele tem gerado muitos bons frutos. E aí nós trouxemos ele para cá e a gente acredita que aqui a gente vai conseguir contribuir com essas pessoas, que aqui nós temos muitos migrantes, né? E vamos ajudá-los nessa questão aí da língua portuguesa. Então, quero deixar aqui essa informação. A partir dessa semana a gente vai começar a divulgar as informações para as pessoas se inscreverem, que a gente crê que isso vai aqui é um curso que está chegando e que vai vir para ficar.
1: Ótimo, aí o professor Miguel está aqui, tem aluno dele aqui, ó, o JCM Correia, colocou parabéns pela reportagem, Tião, e parabéns ao professor, meu amigo. Também o Luiz Marques, mandando boa noite, abraços. O Éder Espíndola, nosso amigo Éder Espíndola, ele colocou grande abraço, Tião e Dora, aqui acompanhando. Fala, a gente sempre diz, inovação não precisa ser gigante, ela tem que ser transformadora. Também o Carlos Cabreira mandando um abraço. E o Éder veio, a gente levou ele para almoçar lá no Espetos. E ele esqueceu o cartão. Ele falou: Tião, pega aí, nós estamos gastando o cartão. Ele falou: Tião, pega o cartão. Nós pegamos.
0: Falando com o Carlos Cabreira, é aquele meu amigo lá de Nova Andradina, cara. Tá assistindo a gente lá. Bioquímico lá em Nova Andradina, lá mora lá. Próximo ginásio esporte. Quero mandar um abraço também pro Carlinhos de Aral Moreira, a Isabela da Vigilância Sanitária, o Giovanni da Pro Lavoura, a Bete, né, da Sonhar e Turismo, aquele abraço, Bete, obrigado.
1: Nossa eterna miss.
0: Professor, deixar para suas considerações finais, por favor.
7: Mais uma vez, então, queria agradecer a oportunidade, deixar aqui o nosso abraço aqui para toda a sua audiência, que é uma audiência muito grande, a gente A gente, toda vez que a gente, quando a gente acompanha aí as notícias pelas redes sociais, a gente vê o quão grandioso que é o graças alcance das Deus, suas né? informações. Então, deixar um abraço para todo mundo aí, dizer que a UEMS está de portas abertas aí para todo mundo. E mais uma vez, muito obrigado pela oportunidade. Isso. Dá um abraço aí também para toda a nossa comunidade acadêmica da UEMS aqui em Ponta Porã, que cada dia que passa a gente cresce. Os nossos colaboradores, os nossos companheiros de trabalho, que o UEMS é assim, nós não fazemos nada sozinhos, sempre nós temos uma equipe por trás de nós que nos dá todo apoio e respaldo para fazer o que nós estamos fazendo. Então, mais uma vez, muito obrigado e saiba que a UEMS está à disposição de vocês.
0: Ok, nós vamos para o intervalo comercial e já estaremos de volta com mais informações para vocês. 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Fábio.
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0: Muito bem, estamos de volta, você que está com a gente aí, aquele carinho especial, quero mandar um abraço aí para a galera que está com a gente aí, né? Quero mandar um abraço à galera que está com a gente aqui. Eu vou falar para você que está em casa, que está ouvindo a Cerro Corá, que está assistindo a nossa live, que neste momento aqui no Parque Exposição nós temos aí 24 graus de temperatura, hein? A mínima na madrugada de hoje foi de 24 e a temperatura chegou hoje a 32 graus. Agora à noite nós temos aí temperatura até a hora do show vai estar 22 graus na altura, vai estar agradável, vai estar bem São Paulino mesmo, fresquinho, né? Falar em São Paulino, 19h40 agora, 20h40, 20 horas começa São Paulo e Curitiba. São Paulo vai jogar com o poderoso Curitiba, né? Entendeu? Então, nós estamos depois de 12 jogos sem vitória, expectativa hoje de uma vitória. É, Dora?
1: É,
0: se cornetar, vai levar uma telefonada.
1: Nem vou falar, né, que o Palmeiras perdeu. O Palmeiras perdeu, começou a entrar, acho que numa crise agora, né? Mandar um abraço para a Cirlei Rios, que está assistindo a gente. Também o Edinaldo Zacarias, nosso vizinho, que levou lá milho pro Piu Piu, e também limão rosa. Gente, eu amo limão rosa. Limão rosa é aquele verdadeiro limão, limão de verdade mesmo, né? Lembra da limonada com esse limão? Ah, mas é bom, hein? Lembra a infância. A Rosângela Cabreira colocou, hoje é o último dia da Esporã. Não, Rosângela.
0: Amanhã.
1: Hoje tem show, tudo. Amanhã continua a festa, tá bom? Amanhã, domingo, é o último dia, mas aí amanhã já não tem show. O Clóvis Duarte está assistindo a gente, mandando boa noite aqui, muito obrigada, Clóvis. E eu quero falar, o pessoal está perguntando aí sobre o rodeio. Hoje, gente, a emoção chega no limite aqui na Esporã, né? Neste sábado, a partir das 21 horas, vai acontecer a grande final do rodeio.
0: Ah, hoje é a final?
1: Hoje é a final. Então, você que está assistindo aqui, ó, a gente vai colocando aí algumas partes aí durante o nosso programa aqui, né? E vai ser a hora de conhecer quem? Quem? O grande campeão, né?
0: Quem?
1: E viver essa adrenalina, né? E o melhor, gente, a entrada é gratuita. A entrada é de grátis. A entrada não tem entrada. Você não vai pagar nada para entrar aqui no parque. Então você vem, entra aqui no parque, não paga nada, corre, vai lá na arena, assiste o rodeio, fica lá na arena para assistir o show. Olha só que beleza. Você vai gastar com o quê? Com a cerveja que você comprar, o refrigerante, ou a comidinha, ou os presentinhos que você quiser levar, ou aquela fatia maravilhosa de bolo lá da Gisele Cakes, que tá ali na praça de alimentação. Gente, ontem ela trouxe pra gente aqui aquele bolo.
0: Quase ela acabou com o programa.
1: Quase que deu briga aqui, né? Mas aí ela falou, não, gente, eu trouxe um pra cada, porque o Tião, por Marta Rocha, ele é capaz de qualquer coisa, não é verdade, Tião?
0: É verdade.
1: De qualquer coisa? Não,
0: também. Você não pode falar qualquer coisa, você vai acabar colocando eu numa situação ruim.
1: Verdade.
0: Das duas, uma, que eu posso, por Marta Rocha, trair você, ou posso, por Marta Rocha, virar a mão, né? Então, não está nem...
1: É melhor não,
0: Eu gosto de Marta Rocha e ponto. E falar nisso, o Abel está explicando aqui, olha aí, ó, galera, ó. O Abel, põe aí, Fábio, ó. O Abel, põe a câmera da Dora aí, ó. Olha aí, o Abel está explicando aí o que aconteceu, opa. Por que que não deu certo, opa? Então tá aí. Não sei
1: você
0: não.
1: Você provoca também, né?
0: Eu não sei não se o Abel não tá com os dias contados, não, né?
1: Tião, eu falei do show, vamos falar aqui, que hoje nós temos, hoje, sabadão, 15 de agosto, final do rodeio e também show. Show com os Agroboy, eu não posso falar porque eu não conheço, mas dizem que é muito bom. E aí, show com Gian Giovanni, esse eu posso falar, porque desde que eu era adolescente eu acompanho eles, e nós assistimos um show deles aqui em Ponta Porã, realizado pela agência Sicredi, foi maravilhoso.
0: Galera que está assistindo a gente, eu disparei uma lista de transmissão do Carlos Cabreiro, nós já falamos, o Rogério, nosso amigo policial na cidade de Dourados, presidente da Academia Mambaiense de Letras, o coronel PM Alírio, também o doutor Éder Davi, o Ticão, né, o pessoal que tá aí, o Clóvis Segovia, aquele abraço, Clóvis, o Hélio Pelúfero até mandou mãozinha aqui, mandou tudo que é coisa aqui para nós, e estamos aí fazendo a correria, né, mas quem tá fazendo a correria no parque é o Ed Moreno. Aonde que você está, Ed Moreno?
2: Pessoal do Ponta Praia, estamos aqui com o Sérgio Figueiredo. Sérgio Figueiredo, companheiro de longa data, né, 20 anos trabalhando na TV, vamos falar três TV, né?
3: Três TV.
2: Sul América e Morena, né?
3: Morena.
2: É, que hoje é a Morena, que é a mesma, né? Mas é,
3: começamos...
2: 90 e 96 até 2000 por ali. E aí o Sérgio hoje está numa... É bom você reencontrar os amigos e se achar ele numa empresa conceituada, como é a cooperativa Cressol. Sérgio, boa noite. Manda um alô aí pro pessoal lá do Ponta Pela Informa, Tião Prado de Oramã.
3: Boa noite, Ed. Boa noite aí pro Tião, pra Dora, né? Sempre que a gente tem oportunidade, a gente tá lá batendo um papo com eles, né? Então, um abraço pra eles e esse canal que tem aí uma grande audiência aí na nossa região, né? E Cressol, né? A gente já teve esse tempo aí de TV Morena e hoje estamos aqui na Cressol, cooperativa Cressol. E aí, aproveitar e falar um pouquinho da história da Cressol. Então, quem não conhece, o que é Cressol, de onde vem a Cressol, qual é a cooperativa de crédito, que atende aí os segmentos, uma pessoa física, de pessoa jurídica, todo o marco do negócio. Surgiu há 31 anos atrás, em dois vizinhos do Paraná, atendendo um pequeno grupo de produtores. E esse grupo de produtores, em busca de crédito, não conseguiam, e aí formaram um grupo, foram atrás de crédito e surgiu a Cressol. E aí foi expandindo, crescendo, Paraná, Santa Catarina, Rio Grande do Sul, foi subindo, São Paulo, Mato Grosso do Sul, Mato Grosso, e hoje está em 19 estados do Brasil, e crescendo cada vez mais. Essa é a cooperativa Cressol.
2: E não podia faltar na princesinha dos verbais.
3: Claro, claro.
2: E aí foi parar na mão do conceituado profissional que é o Sérgio Figueiredo.
3: Estamos aí. Aí a gente está agora bem expandindo para o Mato Grosso do Sul, aí nos últimos quatro anos para cá, expandindo para o Mato Grosso do Sul, e com o objetivo de trazer desenvolvimento, distribuição de recursos via recursos subsidiados para a comunidade, expansão das empresas, do agronegócio, das pessoas.
2: Show de bola! Obrigado, Sérgio, pela sua participação. Obrigado, aqui, não conta por informe, e nós vamos estar continuando aqui, nós vamos continuar conversando.
3: Fica à disposição, quem estiver assistindo, vem para cá.
2: Tá feito? Já a gente volta, Tião.
0: Muito bem, né? Estamos de volta aqui, lembrando que logo mais nós teremos o rodeio, e hoje essa informação que é a final do rodeio, hoje é a final do rodeio, ela deixou triste, sabia? Porque daí amanhã, domingão, quero ver o que vai ter aqui no Parque Exposição.
1: Nossa.
0: Pelo amor de Deus, hoje tá difícil, imagina amanhã, hein? Eu quero dizer para você, e até eu... Você sabe, tem certas coisas que a gente tem que falar, né, cara? Eu estava vendo a nossa exposição aqui, nós somos desprestigiados, né, politicamente, né? Você viu? Esse ano não vai vir ninguém, cara. Não vai vir um político, não vai vir governador, não vai vir candidato a senador, não vai... Não. Veio aqui a senhora, candidata a deputada estadual.
1: Será que não tem votos aqui em Ponta Porã?
0: Pô, nós somos o quarto maior colégio eleitoral, né?
1: Pensa. Eu vi gente indo para Dourados, eu vi gente indo aqui da Ana.
0: Bela Vista, estava todo mundo
1: então,
0: lá.
1: Então.
0: E aqui não veio ninguém, cara.
1: Já pensou se o povo se revolta?
0: Mas não dura que não tem nem quem votar, né? Então acaba dando certo, né? Então,
1: mas é
0: brincadeira,
1: é triste,
0: né? É uma falta de. Eu acho assim que é uma falta de consideração, né? Falta de consideração com a população de Ponta Porã. É uma falta de consideração. Com o povo que...
1: O único que eu vi aqui pré-candidato foi o Carlos, né?
0: Carlos Bernardo,
1: que ele estava ali na... Eu vi uns stories dele que ele estava ali na tenda da Interamericana. Mas assim, a gente não vê, né? Pré-candidato foi ele e essa senhora que veio aqui.
0: É verdade. Então é um negócio
1: não,
0: assim que a gente fica chateado,
1: tem,
0: né?
1: Tem voto, viu, gente?
0: A gente fica chateado, porque qual que era a nossa expectativa? A nossa expectativa era que nós tivéssemos aqui bastante gente visitando, as pessoas passando por aqui, né? Então...
1: Quando a gente for lá em Bonito, no Festival de Inverno, quando a gente entrevistar vamos perguntar por que eles não vieram aqui. Vamos sacanear eles.
0: As pessoas, elas são capazes de ir Bonito, né?
1: Bonito vai estar cheio, você vai ver.
0: Tem 18 mil eleitores. Aqui nós temos 64.
1: Você vai ver no Festival de Inverno que vai estar todo mundo.
0: Será
1: lá.
0: Que vai?
1: Eu acho.
0: Meu Deus do céu.
1: É triste, né?
0: Eu também fiquei.
1: Eu fiquei triste.
0: Eu achei que a gente iria ter mais gente aqui, viu?
1: De político, né? Gente tem bastante. Graças a Deus a comunidade atendeu. E tá
0: não,
1: todo mundo aí.
0: Aí você vê, aí que os caras perdem de vida, que o quarto tá cheio. Fala, Ed. Tá descarregado? Esse aí você tem na hora que você coloca. Vamos comercial? Vamos rodar um comercial aí? Rodar um comercial, favorar. Daqui a pouco a gente volta aqui.
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4: Muito bem, estamos de volta aqui direto do Parque de Exposições. Para você que está com a gente aí, aquele carinho especial, muitíssimo obrigado pela sua audiência, pela sua companhia. E nós não podemos deixar de fazer um agradecimento especial a toda a diretoria do Sindicato Rural, né? O presidente Guilherme, a Malena, todo o pessoal aí que gentilmente faz essa grande parceria com a gente aqui do Ponto Porém Forma e também com a Cerro Coré FM, né? Vou falar na Cerro Coré, onde o 2 de maio ganhou, né? Então você vê, a coisa está começando bem o final de semana. 2 de maio ganhou ontem, São Palmeiras perdeu hoje, São Paulo ganha, né? 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Você tem esse endereço aí ou não?
5: Avenida Presidente Vargas.
4: Avenida Presidente Vargas começa ali na linha internacional e vai até lá perto da Pão de Mel, então, né?
5: Você deve ter o convite aí, porque naquele cartazinho tem. Enquanto você procura, eu vou ler aqui um negócio, uma matéria interessante, né? Quem gosta de propaganda eleitoral?
4: Vai começar?
5: A propaganda eleitoral nas ruas, jornais e internet tem início neste domingo, dia 16, né? A propaganda eleitoral das eleições 2026 nas ruas, na mídia impressa e na internet. Até 1º de outubro será permitida a propaganda eleitoral na internet por meio de conteúdo pago ou impulsionado. Os candidatos também poderão realizar lives para promoção pessoal ou de atos referentes ao exercício do mandato. O uso de equipamentos sonoros para divulgação de candidaturas será permitido até o dia 3 de outubro, das 8 às 22 horas, desde que respeitada a distância mínima de 200 metros das sedes dos poderes executivo e legislativo, de tribunais e de outras instituições. No dia 3 de outubro, véspera do primeiro turno das eleições, também se encerra o prazo para a distribuição do material gráfico, além da realização de caminhadas, carreatas, passeatas ou outros atos com uso de meios de locomoção. Eu vou falar a verdade para vocês, eu gostava mesmo, era quando tinha comício. Comício, a gente ganhava camiseta, assistia show de graça, ganhava boné, ganhava caneta, era bom, né? Aquela camiseta você usava, depois você usava para dormir, depois você usava para como pano de chão e por último você usava como paninho para tirar a poeira dos móveis. Era bom, hein, gente? Era bom demais. É isso, mas agora não pode mais, né?
4: Eu falei, então... hoje eu tava cornetando, né? Falei pro cara, falei assim, ó, na nossa campanha nós vamos trazer Chitãozinho Chororó. O cara foi nós, vamos trazer a Gretchen e a Rita Cadillac.
5: Cada um traz aquilo que gosta, né?
4: É verdade.
5: Fazer
4: é.
5: O quê?
4: Sabia, você não pode falar uma piada para a esposa, ela já destrói a piada, né? Pelo amor de Deus.
5: Essas piadas sem graça a gente tem que cortar no facão. Você...
4: Aqui, ó. Ó, galera, é o seguinte, ó, dá uma olhada só aqui como é que ficou ontem o parque. Olha lá o local do show, olha. Cheio mesmo.
5: Não passava nem uma mosquinha.
4: Não, e hoje vai estar assim ou melhor até. Então, todos estão convidados. Daqui a pouco, então, nós teremos a abertura do rodeio, como a Dora disse, a final. E logo depois vamos ter aí os shows, né? São dois shows hoje, hein?
5: São os Agroboy e também depois Jean Giovanni. Eu não sei qual que é primeiro, né?
4: Não, mas tem que ser Agroboy mesmo. Será que vai pôr Jean Giovanni primeiro, cara?
5: Mas claro que a gente já assistiu e vai embora.
4: Eu
5: acho que pros velhos...
4: É verdade, é uma boa ideia.
5: Entendeu? As pessoas têm que pensar nos idosos, gente. Idosos, assim, ó, eu... 10 horas eu tomo minha melatonina. 10:30 eu tô indo dormir. Então hoje eu tô vou sair da minha rotina.
4: É verdade.
5: Então, assim, se começar mais cedo, um show que eu amei assistir foi do Zé Ramalho. Zé Ramalho eu assisti lá em Dourados. Aí saiu no rádio, saiu 23 horas, o artista vai entrar no palco, vai pisar no palco. 23 horas, o cara entrou para cantar. Aí estava terminando, era quase 1:00 da manhã, tinha gente chegando, né? É o atraso, infelizmente no Brasil tem isso, de ter o atraso.
4: Não, e foi legal quando a gente estava lá no show do Zé Ramalho, que na hora que nós tava na última parte do show, chegou um pessoal, né?
5: É.
4: Aí ele cantou a última música, o show acabou, tal, mas nós chegamos agora, mas estava
5: marcado
4: 23
5: horas.
4: Começou certinho. Outros shows também que começam no horário é lá em Campo Grande, no Ondara, né? Quando o Pedro Silva
5: adoro.
4: Faz.
5: Adoro, começa 21 horas, gente. Lá ele faz show para velho mesmo, sentado. Né? Aí 21 horas, quando é 23h30, termina. É maravilhoso, é ótimo.
4: Pra quem...
5: Por isso que eu falo: tinha que deixar os Agroboy para mais tarde, que é a galera jovem.
4: Entrar com o Jean
5: Giovanni. Coloca Jean Giovanni, porque assim, gente, artrite, artrose, menisco, problema na coluna.
4: Sono, né?
5: Sono. Né?
4: E aí, é isso aí. Gente, hoje os nossos convidados.
5: Gente, ó, esses dias a gente tava vendo. Lembra que você falou pra mim que você queria fazer conteúdo adulto? Tião pegou e chegou pra mim e falou assim: amor, a coisa tá feia, eu acho que eu vou fazer conteúdo adulto. Falei, como assim, Tião? Conteúdo adulto? Aí foi, eu vou fazer um programa sobre artrite.
4: Vou começar a tocar da dia. Eu quero mandar um abraço pro meu amigo de infância, Gerson Lopes, lá na cidade de Nova Andradina. Ele falou, boa noite, estou assistindo. Inclusive, a graça com a Bel, eu aproveito e reafirmo o seguinte, salve essa data, 13 de novembro, minha festa de 37 anos de colírio social e uma noite de gala para 100 casais.

0: colocando a camisa e saindo para o esporão. Será que a camisa vai vir de camisa xadrez, bota, chapéu?
1: Ah, ele vai vir nos trix, porque provavelmente ele vai querer assistir a Gian Giovanni, né? Então todo mundo tá aí se ajeitando.
0: Quero mandar um abraço pro pessoal do Batalhão Rural que está assistindo a gente também. Muito obrigado pelo carinho, muito obrigado pela atenção de sempre. Galera que está aí dando feedback da nossa audiência no nosso canal no YouTube.
1: E o Clóvis Duarte colocou aqui, vai Corinthians. Tião, eu quero fazer aqui, eu quero parabenizar o presidente do Sindicato Rural, Guilherme. Guilherme, a gente estava conversando esses dias lá em casa, no nosso podcast lá, antes da Esporã, e ele falou que ele faz, a Esporã trabalha, fica naquela correria, aquela pressão, e no dia ele curte.
0: É,
1: e hoje eu tava vendo o Instagram dele, menino, só ele curtiu mesmo, viu? O Guilherme aproveitou o show, tava lá bem faceiro, acho que até a filhinha dele tava junto com ele, ele muito feliz. E é isso, e hoje vamos curtir mais um pouco, né, Guilherme? Parabéns aí o Guilherme, também a Malena, essa festa linda. E o sonho do Guilherme foi realizado, né? Que ele tinha esse sonho de fazer a Esporã sem cobrar nada da população, né? Sem cobrar entrar no parque, sem cobrar o show. Porque o show é assim, gente, quem quer o camarote, quer um local, aí sim você pode comprar, mas ali o show na arena você não paga nada, então é muito bom, parabéns aí o pessoal do a diretoria do sindicato.
0: Olha, nós comentamos ontem aqui com a Sueli a respeito do seguro, né, nós recebemos a Sueli do Sicredi aqui, falamos a respeito do seguro, e nós temos aqui, olha, adesivo de campanha entrando no carro pode afetar a cobertura do seguro, entenda, tá aqui no ponto, porém, forma na capa. Com a proximidade do início oficial da campanha eleitoral, o setor de seguros faz um alerta para os motoristas que pretendem colocar propaganda de candidato em seu veículo. Segundo a CNSEG e a FENSEG, duas das principais entidades do setor, adesivos de campanha eleitoral de grandes proporções pode afetar a cobertura do seguro do veículo em caso de sinistro. Um dos pontos está relacionado ao adesivo declarado do veículo, está relacionado ao uso indevido, ao uso declarado do veículo. No momento da contratação, o motorista informa a seguradora que a forma de utilizar o automóvel, como para deslocamento entre residência e trabalho, o uso em atividade de campanha eleitoral pode ser considerado diferente daquilo que foi informado anteriormente. As entidades também alertam para a exposição de propaganda política pode aumentar o risco de vandalismo. E segundo as instituições, vandalismo não é coberto no seguro, hein? Então, galera, fica esperta aí. Amanhã nós vamos adesivar lá. Então, aí na segunda-feira já vamos informar o que está sendo feito já. E uma notícia triste, né? Enquanto nós estávamos aqui trabalhando ontem, o que você está rindo aí? Ah, tá. Uma notícia triste, nós tivemos hoje na MS-386 uma tragédia, né? Lá próximo de Guatemi, uma carreta ao subir a ponte do rio Guatemi em direção a Tacuru, o sistema hidráulico da caçamba possivelmente falhou, ela se ergueu com o veículo em movimento, tombou. E um carro que vinha no sentido contrário bateu e pegou fogo. O mais grave desse acidente é que duas crianças morreram nesse acidente por volta das 19 horas. Depois, mais sete pessoas morreram nesse acidente aqui. O motorista, cara, por incrível que pareça, ele tirou a outra carreta do veículo e fugiu, né? Ele não prestou socorro. O motorista da SPI não conseguiu parar em alta velocidade, bateu contra a carreta, que é toda de ferro, imediatamente o carro pegou fogo e os peritos não conseguiram identificar se as pessoas morreram em decorrência da colisão ou por conta do fogo. Conforme informações aqui, deixa eu ver aqui, a suspeita de que a tragédia teria sido provocada por uma falha mecânica no sistema hidráulico da caçamba basculante surgiu porque o pino desse hidráulico estava completamente estendido, o que só ocorre quando o motor do caminhão está em funcionamento e quando a caçamba está atrelada ao chamado cavalo, explicou um dos bombeiros, né? Pelo fato do acidente ter ocorrido próximo a uma ponte, o tráfego ficou completamente interditado durante cerca de 10 horas. Porém, por ser rodovia de pouco movimento, a fila não chegou a 2 quilômetros ao longo da noite e começo da madrugada. Muito triste essa notícia aqui com relação a esse acidente ali próximo a Iguatemi. Dora.
1: Tião, quero mandar um abraço para o André Felipe, ele está assistindo a gente, mandou parabéns pela transmissão, ele falou que ele queria muito vir aqui na Esporã, né? Mas ele está com um bebezinho de 1 ano, então ele vai esperar para o ano que vem, se Deus quiser. A gente com bebezinho, né? É perigoso esse tempo, assim, que de repente faz frio, faz calor, mas a gente espera você ano que vem, viu, André Felipe? Aí você pode vir aqui no estúdio, a gente vai poder conhecer você e o seu bebezinho, a sua esposa.
0: É verdade.
1: né? A gente já combina da gente se encontrar ano que vem.